0: Tá na hora do intervalo, mas é super rápido. É, aqui a gente gosta de ouvir mais música. Então fique por aí porque eu já volto trazendo mais sucesso. Até já.
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0: Legal, tivemos as mensagens dos nossos parceiros de programação e já estamos de volta com muito mais música.

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2: Deu tempo de tomar aquela aguinha? Muito bem, já estamos de volta com a nossa programação e eu sei que você vai adorar mais essa parte, com grandes sucessos aqui na sua rádio.

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0: Obrigada, Sol.
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0: A gente vai dar uma paradinha rápida em nossa programação, mas não saia daí. Daqui a pouquinho voltamos com muito mais para você.
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0: 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Ah, você sabe que eu não minto para você, né? Eu falei que seria um intervalo rapidinho para você não perder tempo. Combinado? Já voltamos com a melhor programação.

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3: Puxa, que pena, nosso encontro está terminando. Mas fica aquele gostinho de quero mais, né? E a certeza de que nós vamos nos encontrar novamente em breve, aqui na sua programação, com as melhores músicas e muito amor no coração. Valeu, até lá!
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3: Oi, tudo bem? Eu quero que a sua semana seja um sucesso. Eu sou o Ronan Oliveira e a partir de agora, com muito prazer, acompanho você e apresento os Super Hits. Sucesso é Super Hits. Vamos começar.
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0: nós.
1: Dá um gritão pra nós aí, Caruaru.
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0: Tá na hora do intervalo, mas é super rápido. É, aqui a gente gosta de ouvir mais música. Então fique por aí porque eu já volto trazendo mais sucesso. Até já. 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
4: 22 horas, em ponto.
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7: Opa, tudo bem? Tudo tranquilo? Tudo certinho com você? Estamos chegando aqui na sua rádio preferida nesta segunda-feira com o nosso Nostalgia. O melhor do flashback pra você aqui na sua rádio, viu? Aquele flashback bacana pra recordar bons momentos. Você vai curtir aqui no nosso Nostalgia nesta segunda-feira.

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0: programa maravilhoso, esse Nostalgia, né? Pra recordar os bons e velhos tempos. E com essas a gente vai encerrando o programa nesta segunda-feira. Obrigado pela companhia aí, obrigado pelo carinho, a audiência. E a gente se fala aqui no Nostalgia, na sua rádio.
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4: 22:58.
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3: Agora, a hora certa. 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
4: 22:58.
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2: Muito bem, senhoras e senhores, estamos chegando com mais uma edição, mais uma semana do nosso The Music of Time. Edição especial de segunda-feira, estamos chegando aqui com as canções que marcaram época, aquelas canções que você volta no tempo, recorda as grandes emoções da sua vida. A partir de agora, tem The Music of Time. Aumenta o som, sejam bem-vindos e bem-vindas.

0: Sintonia perfeita dos grandes sucessos do passado, aqui no The Mills Coffee Time. A gente volta já depois do intervalo.
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5: 23:15.
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0: Eita, coisa boa! De volta com o nosso The Music Coffee Time. Então aumenta aí o volume. Estamos chegando de volta com os grandes clássicos para você.
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0: Sintonia perfeita dos grandes sucessos do passado, aqui no The Mills Coffee Time. A gente volta já depois do intervalo.
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0: As grandes emoções do passado estão de volta aqui no The Music Coffee Time. Aumente o volume.
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0: Você está na melhor sintonia com o nosso The Music Coffee Time. A gente vai para um break e daqui a pouco tem mais. Não sai daí.
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0: Ei, você aí, estamos de volta pra você ouvir o The Music Coffee Time. Aqui você aumenta o volume e a gente toca o melhores dos anos 70, 80, 90 aqui no The Music Coffee Time.
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0: Isso é The Mills Coffee Time. As grandes emoções da sua vida estão aqui. A gente volta já.
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4: 00:08.
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0: Ei, você aí, estamos de volta pra você ouvir o The Music Coffee Time. Aqui você aumenta o volume e a gente toca o melhores dos anos 70, 80, 90 aqui no The Music Coffee Time.
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2: 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Agora, a hora certa. 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
3: 00:30.
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9: Oi, tudo bem com você? Uma ótima segunda-feira, excelente semana que tá começando. O Love Nejo tá no ar, a semana tá no iniciozinho e tem muita música bonita pra te acompanhar. Tá preparado? Aumenta o som. E essa é a nossa primeirinha de hoje.
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1: Pra você se emocionar, pra você se apaixonar, este é o Love Nejo. Daqui a pouco tem mais.
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1: De volta no Love Nejo com mais uma sequência. Aliás, você participa e interage com a gente. Love Nejo.
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1: No piano, Dudu Borges.

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0: sosseguei.
1: Obrigado. Obrigado.
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3: Esse é o Love Nejo que tá rolando, trazendo as canções mais lindas pra você se apaixonar. Daqui a pouco tem mais.
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3: De volta no seu Love Nejo. Vamos de música.
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1: Esse é Love Nejo, nessa segunda-feira sensacional. Só música bonita pra começar a nossa semana. Love Nejo finaliza, mas amanhã a gente tá de volta e eu espero você. Tchau.
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3: 1:19.
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2: Agora, a hora certa. 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
3: 1:21.
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1: Oi, tudo bem com você? É uma ótima segunda-feira, excelente semana que tá começando. O Love Nejo tá no ar, a semana tá no iniciozinho e tem muita música bonita pra te acompanhar. Tá preparado? Aumenta o som. E essa é a nossa primeirinha de hoje.
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2: Para você eu desejo uma ótima noite, começando agora mais um programa Na Hora de Amar, comigo apresentando, locutora Patrícia Vieira. Como você está? Espero que bem. A partir de agora, a melhor programação romântica no seu rádio. Te desejo tudo de bom. Vem curtir comigo? Na Hora de Amar está começando.

0: Hora de Amar, tocando pra você o melhor da música romântica. Em instantes, tem muito mais som pra você.
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11: 1:54.
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0: tocando para você os maiores e melhores sucessos da música romântica. Este foi o nosso programa Na Hora de Amar. Amanhã eu volto trazendo para você mais uma programação recheada com músicas nacionais e internacionais românticas. Para você eu desejo tudo de bom, um beijo e até o nosso próximo programa.
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2: Para você, eu desejo uma ótima noite. Começando agora mais um programa Na Hora de Amar. Comigo apresentando, locutora Patrícia Vieira. Como você está? Espero que bem. A partir de agora, a melhor programação romântica no seu rádio. Te desejo tudo de bom. Vem curtir comigo? Na Hora de Amar está começando.

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0: Oi, minha gente, por aqui nós estamos juntos, chegando com mais um programa Sertanejo Classe A na sua estação de rádio preferida. Quem vos fala e se apresenta sou eu mesmo, Elbert Andrade. Prazer em estarmos juntos e, é claro, com o melhor da nossa música sertaneja a partir de agora, viu? Deixa cair as primeiras de hoje.
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1: Daqui a pouquinho tem mais após o nosso giro. Aguenta aí que eu volto já.
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1: Agora, a hora certa. 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
3: 2:47.
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7: Estamos de volta com o Sertanejo Classe A, o seu programa sertanejo de todos os dias.
1: Você está curtindo o Sertanejo Classe A, na comunicação desse amigo de vocês, o Elbert Andrade, abraçando você, amigo ouvinte, em toda a nossa cidade e região, curtindo o nosso programa.
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1: Daqui a pouquinho tem mais aqui no Sertanejo Classe A.
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1: Daqui a pouquinho tem as últimas de hoje do seu Sertanejo Classe A.
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5: Deus é perfeito e faz tudo com perfeição. Costumo dizer que todas as lições que precisamos aprender para bem viver estão nas coisas simples da vida. É suficiente abrirmos os olhos, quer sejam físicos, quer sejam do coração. Uma criança está ligada à mãe pelo cordão umbilical em um tempo normal de 9 meses. Passado esse período, essa ligação já não é mais benefício, mas ao contrário, representa um perigo de vida para os dois. É maravilhoso perceber que Deus estabeleceu um tempo para que um novo ser humano possa começar sua independência. Há pais que vivem a vida inteira e não se dão conta disso. Eles querem carregar seus filhos nas costas a fim de evitar sofrimentos e pensam fazer isso por amor. Mas o que é amar? Amar é saber a hora certa de cortar o cordão umbilical. Fazendo tudo por nossos filhos, nós os sufocamos e os deixamos despreparados para a vida. Nosso medo é que eles sofram. E daí? Quem não sofre? Quem pode evitar esse caminho? Amar não é correr o tempo todo atrás das nossas crianças para evitar que caiam, mas estar ao lado delas cada vez que caírem para sanar os ferimentos e dar apoio, um abraço, um beijo ou uma simples presença. Deus, que é nosso Pai maior e conhecedor de todas as coisas, também permite que passemos por caminhos difíceis, às vezes mesmo quase insuportáveis, e Ele não nos ama menos por isso. Nós damos muito mais valor às coisas que obtemos com dificuldade e Deus sabe disso. Mesmo Jesus conheceu a fome, a sede, a dor, a angústia, e Ele é o Filho do Rei. Ele é perfeito. Amar não é construir no lugar dos nossos filhos, é ensiná-los o valor de construir e o prazer de ver o resultado. É ensiná-los que a vida não nos oferece tudo e que, na maioria das vezes, precisamos lutar para alcançar as coisas. Precisamos passar por sacrifícios, nos resignar e aceitar que não somos perfeitos, mas que dentro da nossa imperfeição podemos dar o melhor de nós. Não podemos criar nossos filhos numa redoma de vidro porque não somos eternos. E porque isso seria injusto para eles. Crianças superprotegidas são adultos mancos para a vida toda e correm o risco de sofrer muito mais do que aqueles que cedo aprenderam que não importa se a gente cai e se machuca. A gente se levanta sempre e pode recomeçar cada vez. Às vezes, o maior presente que podemos dar aos nossos filhos é deixar que caminhem sozinhos, que façam suas experiências, que experimentem as lágrimas e o gosto do sal, as decepções das derrotas e o grandioso sabor das vitórias. Amar é libertar, mesmo que isso doa em nós.
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1: Daqui a pouquinho tem mais aqui no Sertanejo Classe A.
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1: Chegando mais sucesso em nossa programação, deixa cair os modão.
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1: Daqui a pouquinho, mais sucessos pra você.
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3: 4:05.
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5: Seja persistente. Muito provavelmente a mudança para uma alimentação adequada não ocorrerá do dia para a noite. Você deverá provar alimentos que não são de costume, como frutas, legumes, verduras. Aceite que o paladar deverá ser estimulado. Desistir na primeira tentativa é um erro. Todos os dias, selecione alguns desses alimentos. Não gostou? Prove novamente. Tudo bem se você rejeitar inicialmente, mas desistir na primeira tentativa é subestimar o seu poder de mudança.
4: Você acabou de ouvir Alimente-se Bem. A qualquer momento, a gente volta com mais dicas pra você.
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1: Você está curtindo o sertanejo classe A na comunicação do amigão de sempre, o Elbert Andrade. Vamos juntos. É muito bom, né, saber que você está ligado com a gente, está ouvindo o nosso programa.
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1: Modão que nós ouvimos por aqui também em nossa programação. Daqui a pouquinho a gente volta, hein? Vou lhe tomar um café. Já já mais músicas pra você.
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3: Acredite, o tempo passa para todos, mas não é igual para ninguém. Não cabe às datas mudar toda a sua vida, cabe a você. Arrisque-se. O único antídoto aceitável contra a monotonia é a aventura. Não se preocupe em entender. O mistério é fascinante. É melhor surpreender-se a cada dia do que programar acontecimentos. A lógica nem sempre explica tudo. Realize-se com pequenas e importantes experiências. Os momentos marcantes geralmente são os mais simples. Serão eles que, nos momentos de distração em meio às lembranças, farão brotar entre seus lábios aquele sorriso tímido de felicidade. O que somos além de nossas próprias histórias? Escreva-as em si e nas pessoas que ama. Transforme-se, molde-se, melhore-se. Mas não se desconfigure. Sonhe. Só não esqueça que a realidade é muito mais dura do que parece. Não se esquive dos golpes imprevisíveis. Não insista em cometer os mesmos erros. Existem milhões de possibilidades. Ei, não se perca no caminho. Alguém, em algum lugar, espera por você. Não a faça esperar demais. Você tem apenas uma vida. Não desperdice. Promessas? Ah, promessas nem sempre se cumprem. Surpresas não podem ser prometidas. Exija menos dos outros. Só podemos mudar a nós mesmos. Utopias são pesos desnecessários. Encontre-se. Talvez exista muito mais em você do que você imagina. Então, entregue-se. Surpreenda-se. Os sentimentos desconhecem limites. Reflita nisso.

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2: Você está ouvindo o sertanejo classe A, de volta com você com mais um bloco de música boa.
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Você também está tendo a impressão de que o tempo está passando rápido demais? Nós já estamos na terça-feira e mais um programa Estação Louvor, que foi preparado com muita inspiração, com muito amor para você, está começando. A partir de agora é comigo, Ronan Oliveira, na Estação Louvor, para mexer com o seu coração aqui na sua rádio.

0: pessoal, vou dar uma paradinha na programação, vamos ouvir as mensagens dos nossos parceiros, mas é super rápido e eu já volto com muito mais música. Já já estamos de volta, não saia daí.
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0: Então eu disse: Senhor, Deus dos céus, Deus grande e fantástico, fiel à aliança e misericordioso com os que te amam e obedecem aos teus mandamentos. Neemias 1:5. Querido e amado ouvinte, como é bom repartir momentos especiais, refletir com você através de uma mensagem que nos remete ao poder do Criador. Sobre o nosso corpo, a vida, o corpo humano. A matéria-prima, as químicas básicas do nosso corpo podem ser encontradas no pó do chão. No entanto, esses produtos químicos não podem se organizar em tecidos, órgãos e sistemas celulares. Isso só pode acontecer com uma entrada de inteligência. O livro de Gênesis ensina que Deus tirou o pó da terra, um amontoado de substâncias químicas, moldou um homem e depois soprou em suas narinas o fôlego da vida. Então o homem se tornou uma alma viva. Os seres humanos são diferentes dos animais, pois criado foi a sua própria imagem, diz Gênesis 1:27. Nossos corpos foram projetados com a capacidade de passar para a próxima geração a informação programada necessária para formar outra pessoa a partir de produtos químicos simples. Somos mais que os produtos químicos que formam nosso corpo. Somos uma criação especial de Deus. O homem é a obra-prima de Deus, sua obra, a coroação da criação. Pense nisso. Ó Pai misericordioso, quão grande és Tu, Senhor. Isaías 12:6 diz: Gritem bem alto e cantem de alegria, habitantes de Sião, pois grande é o Santo de Israel no meio de vocês.
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0: Paizinho querido, Pai amado, neste momento, sem se importar em qual é a religião de tantos ouvintes que agora unidos estão na Tua Palavra, nós queremos render graças a Ti, Pai. Pedir perdão pela nossa incredulidade, pela nossa falta de capacidade em crer plenamente, a falta de capacidade de ver quão grande és Tu, Senhor. Estamos aqui, Deus, para louvar a Ti. Dizer que mesmo diante das nossas falhas, Pai, nós queremos fazer parte do exército de Cristo Jesus. É isso que faz esse apresentador ter a ousadia de aqui falar de Ti, orar e reconhecer a Sua grandiosidade. É isso que faz esse amado ouvinte que está conectado conosco agora estar aqui atento, com o coração caloroso, Pai. Só para dizer: Pai, queremos fazer parte do exército de Cristo. Aceita a nós, Senhor. É o nosso pedido, em nome de Jesus. Amém.
2: Que privilégio ter a mesma mão que fez o universo e espalhou as estrelas, escrevendo seu nome no livro da vida. Louve a Deus por isso e declare agora Cristo como seu Senhor e Salvador, buscando a partir daqui o perdão e uma vida correta. Deus alegra-se por todo aquele que assim desejar de todo o coração.

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5: 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Agora, a hora certa. 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
6: 4 horas e 58 minutos.
7: Oi, eu falei que era rapidinho, já estamos de volta e agora tem mais sucesso na melhor programação do seu rádio. Escuta essa aí.

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4: Oi, gente, maravilha! A partir de agora tem o programa que já conquistou o Brasil, onde traz sempre as melhores de todos os tempos do sertanejo. Sertanejo Classic está no ar. Vem comigo!
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1: Maravilha, maravilha. Depois do intervalo a gente volta com mais Sertanejo Clássico. Não saia daí.
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3: Conheça a si mesmo. Existem várias formas de se conhecer, como terapias, meditação, teatro, atividades lúdicas, self-care.
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7: 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Agora, a hora certa. 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
8: 5 horas e 24 minutos.
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13: Eu te ajudo, diz o Senhor. Neste dia, ouçamos o Senhor Jesus falando a cada um de nós. Eu ajudo você. Ajudá-lo é fácil para mim. Pense no que já fiz. Não o ajudei? Ora, eu comprei com meu sangue. Morri por você. Se já fiz as coisas maiores, não farei as menores? Falar com você é somente uma das menores coisas que posso fazer. Já fiz muito e ainda farei mais. Antes de o mundo existir, eu lhe escolhi. Fiz uma aliança em seu benefício. Por causa de você, deixei de lado a minha glória e me tornei homem. Dei a minha vida por você. E se fiz tudo isso, certamente o ajudarei agora. Eu lhe darei aquilo que já conquistei por você. Se você precisasse de ajuda milhares de vezes, eu a daria. Você pouco necessita em comparação com o que estou disposto a dar. Necessitar significa muito para você. Dar não é difícil para mim. Ajudá-lo? Não tema. Se houvesse uma formiga à porta de seu celeiro pedindo ajuda, não lhe arruinaria dar-lhe um punhado de seu trigo. Você não passa de um inseto à porta de minha infinita suficiência. Eu ajudarei. Oh, minha alma, isto não é suficiente? Você precisa de mais força do que a onipotência da Trindade? Quer mais sabedoria do que a do Pai? Mais amor do que o revelado pelo Filho e mais poder do que o manifestado nas influências do Espírito Santo? Traga até aqui a sua jarra vazia. Certamente esta fonte a encherá. Não perca tempo. Junte suas necessidades e traga-as até aqui. Seu vazio, suas tristezas, suas deficiências. Veja, este rio de Deus tem abundância, seu vazio, suas tristezas, suas deficiências. Veja,

0: Obrigado!
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1: Valeu, turma! Estamos encerrando mais uma super edição do Sertanejo Classic. Voltamos na próxima edição com mais pra você. Até lá!
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4: 5 horas e 52 minutos.
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11: Seja persistente. Muito provavelmente, a mudança para uma alimentação adequada não ocorrerá do dia para a noite. Você deverá provar alimentos que não são de costume, como frutas, legumes, verduras. Aceite que o paladar deverá ser estimulado. Desistir na primeira tentativa é um erro. Todos os dias, selecione alguns desses alimentos. Não gostou? Prove novamente. Tudo bem se você rejeitar inicialmente, mas desistir na primeira tentativa é subestimar o seu poder de mudança.
10: Você acabou de ouvir Alimente-se Bem. A qualquer momento a gente volta com mais dicas pra você.
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1: Oi, gente, maravilha! A partir de agora tem o programa que já conquistou o Brasil, onde traz sempre as melhores de todos os tempos do sertanejo. Sertanejo Clássico está no ar, vem comigo!
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0: Um professor utilizou uma técnica conhecida como prompt injection para identificar alunos que estavam usando inteligência artificial em seus trabalhos. A estratégia consistia em incluir frases sem sentido no texto que foram copiadas pelos chatbots e, consequentemente, pelos estudantes. A descoberta, que viralizou nas redes sociais, reacende debates sobre o uso de ferramentas de IA na educação e a necessidade de métodos de avaliação que incentivem a originalidade e o pensamento crítico dos alunos.
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4: Alô, Brasil! Chegamos nessa terça-feira linda! Eita, coisa boa! É sempre bom demais ter a tua companhia. Você de qualquer parte da cidade, do Brasil e do mundo, tá ligado com a gente, né? Tá ligado? Então vem com a gente, tá no ar o Baú Sertanejo!
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1: De todo o nosso coração, a saudação do Carlos Alberto a todos vocês. É com grande satisfação que aqui estamos reunidos para comandar o grande show do ano, com os criadores e reis do pagode, suas majestades Tião Carreiro e Pardinho. Vocês já conhecem o sobrejamento. Aí vem ele, Tião Carreiro e Pardinho!
2: Cantaremos então de Luiz de Castro e nossa, em Cantos da Natureza.

0: Sertanejo de todos os tempos, os modões passam por aqui. A gente volta daqui a pouquinho, não sai daí não.
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Um professor utilizou uma técnica conhecida como prompt injection para identificar alunos que estavam usando inteligência artificial em seus trabalhos. A estratégia consistia em incluir frases sem sentido no texto que foram copiadas pelos chatbots e, consequentemente, pelos estudantes. A descoberta, que viralizou nas redes sociais, reacende o debate sobre o uso de ferramentas de IA na educação e a necessidade de métodos de avaliação que incentivem a originalidade e o pensamento crítico dos alunos.

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1: 6:19.
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0: Muita coisa boa, Mauro Sertanejo, levando pra você os melhores de todos os tempos. Não sai da sintonia, já tem mais pra você.
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4: Seja persistente. Muito provavelmente a mudança para uma alimentação adequada não ocorrerá do dia para a noite. Você deverá provar alimentos que não são de costume, como frutas, legumes, verduras. Aceite que o paladar deverá ser estimulado. Desistir na primeira tentativa é um erro. Todos os dias, selecione alguns desses alimentos. Não gostou? Prove novamente. Tudo bem se você rejeitar inicialmente, mas desistir na primeira tentativa é subestimar o seu poder de mudança.
3: 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A qualquer momento a gente volta com mais dicas pra você.
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0: 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O Baú Sertanejo está de volta.

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0: trazendo pra você sempre as melhores. Não sai daí não, daqui a pouco tem mais aqui no baú.
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Uma pesquisa Quest divulgada mostra as intenções de voto para a eleição presidencial no Rio de Janeiro. Flávio Bolsonaro, do PL, aparece com 32%, à frente de Luiz Inácio Lula da Silva, do PT, que registra 30%. O levantamento, encomendado pela Genial Investimentos, ouviu 1,2 mil eleitores entre os dias 21 e 25 de julho, com margem de erro de 3 pontos percentuais. A pesquisa também apresenta cenários de segundo turno para o estado.

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5: Valeu, gente! Depois do intervalo, a gente tá aqui de volta com o Baú Sertanejo. Aumenta aí o som pra você conferir.

0: O sertanejo, uma sequência melhor do que a outra aqui pra você ouvir, curtir e relembrar. Daqui a pouco tem mais, não sai daí não.
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Pela quarta semana consecutiva, o mercado financeiro brasileiro reduziu a estimativa de inflação para este ano no Brasil. A projeção para o Índice Nacional de Preços ao Consumidor Amplo segue em trajetória de queda, indicando um cenário de maior controle inflacionário no país. Essa queda na projeção ocorre mesmo com a retomada da guerra no Oriente Médio, que elevou o preço do petróleo e poderia pressionar a inflação brasileira através do aumento dos combustíveis. Para o próximo ano, 2027, a expectativa para a inflação subiu ligeiramente, de 4,20% para 4,22%.

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2: Vem com a gente, meu povo, estamos chegando de volta no seu rádio com o Baú Sertanejo.

0: Tempos, não sai daí não, depois do intervalo a gente volta.
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As principais bolsas de Nova York fecharam sem uma direção clara, com os investidores demonstrando nervosismo em relação ao desempenho do setor de chips. A Nvidia, uma das gigantes do segmento, registrou uma queda de quase 5% em suas ações, impactando o mercado. Além disso, Wall Street aguarda os sinais da reunião de 2 dias da Reserva Federal, que deve manter as taxas de juros inalteradas na quarta-feira. O índice de referência S&P 500 avançou 0,02%, enquanto o Dow Jones somou 0,51% e o tecnológico Nasdaq caiu 0,18%.

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0: Valeu, turma. São as últimas de hoje dessa terça-feira aqui na sua rádio mais ouvida. Obrigado aí pela tua sintonia, pela tua audiência. A gente se encontra amanhã com muito mais alegria pra você. Beijo no seu coração, fica com Deus e até amanhã.
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4: Acredite, o tempo passa para todos. Mas não é igual para ninguém. Não cabe às datas mudar toda a sua vida. Cabe a você. Arrisque-se. O único antídoto aceitável contra a monotonia é a aventura. Não se preocupe em entender. O mistério é fascinante. É melhor surpreender-se a cada dia do que programar acontecimentos. A lógica nem sempre explica tudo. Realize-se com pequenas e importantes experiências. Os momentos marcantes geralmente são os mais simples. Serão eles que, nos momentos de distração em meio às lembranças, farão brotar entre seus lábios aquele sorriso tímido de felicidade. O que somos além de nossas próprias histórias? Escreva-as em si e nas pessoas que ama. Transforme-se, molde-se, melhore-se. Mas não se desconfigure. Sonhe. Só não esqueça que a realidade é muito mais dura do que parece. Não se esquive dos golpes imprevisíveis. Não insista em cometer os mesmos erros. Existem milhões de possibilidades. Ei, não se perca no caminho. Alguém, em algum lugar, espera por você. Não a faça esperar demais. Você tem apenas uma vida. Não desperdice. Promessas? Ah, promessas nem sempre se cumprem. Surpresas não podem ser prometidas. Exija menos dos outros. Só podemos mudar a nós mesmos. Utopias são pesos desnecessários. Encontre-se. Talvez exista muito mais em você do que você imagina. Então, entregue-se. Surpreenda-se. Os sentimentos desconhecem limites. Reflita nisso.

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1: 7:43.
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Um professor utilizou uma técnica conhecida como prompt injection para identificar alunos que estavam usando inteligência artificial em seus trabalhos. A estratégia consistia em incluir frases sem sentido no texto que foram copiadas pelos chatbots e, consequentemente, pelos estudantes. A descoberta, que viralizou nas redes sociais, reacende debates sobre o uso de ferramentas de IA na educação e a necessidade de métodos de avaliação que incentivem a originalidade e o pensamento crítico dos alunos.

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0: Trazendo o melhor do sertanejo de volta no seu rádio. 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
2: Alô, Brasil! Chegamos nessa terça-feira linda! Eita, coisa boa! É sempre bom demais ter a tua companhia. Você de qualquer parte da cidade, do Brasil e do mundo, tá ligado com a gente, né? Tá ligado? Então vem com a gente, tá no ar o Baú Sertanejo!
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1: Hora certa. Agora, a hora certa. 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
2: 8 horas, em ponto.
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4: Aí sim, hein, gente? Por aqui começando mais um Conexão Sertaneja. Terça-feira gostosa, animada, linda e maravilhosa aqui na sua rádio preferida. Então vem junto que o Conexão está no ar e tem muita música boa pra você. Na minha companhia, seu amigo Jorginho Amaral e, claro, eu na sua. Então vem!
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6: LP Tubarão.

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0: Muito obrigado, gente.
1: Obrigado.
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1: Daqui a pouquinho voltem com muito mais aqui no Conexão Sertaneja. Não saia daí, é rapidinho, turma.
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1: Já voltei eu mesmo, ó. Seu amigão Jardim Amaral, né? Que gostoso, viu, estar aqui com você novamente. Muito obrigado de verdade pela sua companhia, pela sua audiência, onde quer que você esteja. Um grande abraço, tá? Tem muito mais sucesso, muito mais música pra você aqui no Conexão Sertaneja.
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1: Daqui a pouquinho tem mais Conexão Sertaneja, muito mais músicas pra você. Seu amigo Jardim Amaral te fazendo companhia, não saia daí que eu volto já.
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0: Dia.
1: Previsão do tempo para terça-feira, 28 de julho de 2026. Região Centro-Oeste. Em Brasília, capital federal, o dia vai ser de céu claro. Os termômetros registram mínima de 13 e máxima de 28 graus. A umidade relativa do ar gira em torno de 90 a 30%. Em Ponte Branca, Mato Grosso, a previsão para o aniversário da cidade aponta para céu claro. A temperatura mínima é de 19 e a máxima de 33 graus. A umidade relativa do ar é de 60 a 30%. Região Nordeste. São Luís, no Maranhão, vai ter uma terça-feira de céu encoberto com chuvisco. A temperatura marca mínima de 26 e máxima de 32 graus. A umidade relativa do ar vai de 90 a 50%. São José da Lagoa Tapada, Paraíba, comemora aniversário nesta terça-feira sob o céu encoberto, mas sem previsão de chuva. A temperatura mínima é de 18 e a máxima de 33 graus. A umidade do ar varia de 80 a 30%. Região Norte. Em Porto Velho, Rondônia, a terça-feira vai ser de céu encoberto, mas pode chover durante a manhã. A temperatura mínima é de 22 e a máxima de 35 graus. A umidade do ar é de 100 a 30%. Tocantinópolis, no Tocantins, comemora aniversário com céu encoberto. A temperatura mínima é de 23 e a máxima de 34 graus. A umidade relativa do ar é de 90 a 30%. Região Sudeste. Em Vitória, Espírito Santo, a previsão é de céu claro durante todo o dia. Os termômetros registram mínima de 19 e máxima de 29 graus. A umidade relativa do ar vai de 90 a 50%. Cristais Paulista e de São Paulo, sopra velhinhas diante de céu claro. A temperatura mínima é de 15 e a máxima de 28 graus. A umidade relativa do ar é de 70 a 30%. Região Sul. Em Porto Alegre, Rio Grande do Sul, a terça-feira vai ser de céu encoberto com pancadas de chuva isoladas. Os termômetros registram mínima de 18 e máxima de 22 graus. A umidade relativa do ar oscila entre 100 e 80%. Atalaia, no Paraná, celebra mais um ano de fundação com céu claro. Os termômetros registram mínima de 17 e máxima de 30 graus. A umidade relativa do ar fica entre 90 e 40%. Você ouviu a previsão do tempo para terça-feira, 28 de julho de 2026, com informações do IBGE Cidades e do Instituto Nacional de Meteorologia, INMET.
2: Já estão disponíveis para consulta os dados diagnósticos das casas de acolhimento de pessoas LGBTQIA+, em situação de vulnerabilidade. As informações coletadas são de pessoas atendidas pelo Programa Nacional de Fortalecimento das Casas de Acolhimento LGBTQIA+, e dizem respeito à infraestrutura dos espaços, atendimento dos profissionais, serviços ofertados, perfil das pessoas acolhidas e outros aspectos relacionados ao funcionamento dessas instituições. Os dados coletados podem ser consultados e aplicados em estudos, pesquisas e análises para o fortalecimento de políticas públicas voltadas à população LGBTQIA+ no Brasil. Essas informações colaboram para identificar desigualdades, definir prioridades e direcionar o trabalho de quem lida com esse público. De acordo com o Ministério dos Direitos Humanos e Cidadania, estados e municípios podem usar os diagnósticos para aperfeiçoar a atuação no acolhimento de pessoas LGBTQIA+. O programa Alerta Amber é um sistema de alertas urgentes criado nos Estados Unidos e adotado pelo Brasil, que é ativado em casos de crianças e adolescentes desaparecidos. O sistema publica fotos dos desaparecidos em publicações das redes sociais da Meta, como Facebook e Instagram. A foto com a descrição da criança sequestrada, além de descrições de qualquer indivíduo suspeito de envolvimento no crime, fica no ar por 24 horas para usuários localizados em um raio de até 160 quilômetros do desaparecimento. O Alerta Amber funciona assim. Quando uma criança desaparece ou é sequestrada, o sistema é ativado pela Secretaria Nacional de Segurança Pública e um comunicado especial é encaminhado às plataformas da Meta para publicar o alerta. Alguns requisitos precisam ser observados. Se o desaparecimento é recente e involuntário, se existem indícios de risco iminente de morte ou de lesão corporal grave, precisa de autorização dos pais ou responsáveis para a divulgação do alerta, de fotografia recente com resolução adequada e de solicitação formal da autoridade policial local competente. O Distrito Federal lidera os alertas emitidos pelo Mecanismo de Resposta Rápida com 46 alertas, seguido por Ceará e Minas Gerais. A publicação permitiu que 9 crianças e adolescentes tenham sido localizados. Atualmente, 26 unidades da Federação utilizam a ferramenta. São Paulo é o único estado que não aderiu ao programa. Além das redes sociais da Meta, desde maio de 2026 o programa foi ampliado e a Uber do Brasil passou a divulgar os alertas no aplicativo de transporte.
1: Foi publicada uma nova rodada de adesões de instituições privadas e filantrópicas para a oferta de serviços especializados ao Sistema Único de Saúde, o SUS. Por meio do componente crédito financeiro do programa Agora Tem Especialistas, foram firmados 101 contratos com 327 milhões e 400 mil reais em serviços. Pela primeira vez, clínicas e serviços especializados em hemodiálise passam a integrar essa modalidade de contratação. São 58 instituições de 20 estados com 155 milhões e 600 mil reais em serviços destinados ao atendimento de pessoas com doença renal crônica. Outros quase 172 milhões de reais correspondem à contratação de hospitais privados e filantrópicos de 12 estados para a realização de consultas, exames, cirurgias e outros procedimentos especializados nas áreas de oncologia, oftalmologia, diagnóstico por imagem e saúde da mulher. Entrou em vigor a lei que cria o título de Cidade Amiga do Idoso. O reconhecimento pode ser concedido aos municípios que comprovem a implementação de políticas e programas destinados à população idosa. Entre os critérios previstos estão ações relacionadas à acessibilidade, mobilidade urbana, saúde, moradia, segurança, comunicação, trabalho e inclusão social. Os procedimentos de avaliação e os critérios para concessão do título são definidos por um conselho com representantes de diferentes esferas do poder público e de entidades da população idosa. O reconhecimento tem validade de 3 anos e pode ser renovado após nova avaliação. A lei também prevê que o título pode ser revogado caso deixem de ser cumpridas as condições exigidas.
0: A relação entre Brasil e Argentina vive um de seus piores momentos diplomáticos. O presidente argentino, Javier Milei, proferiu ataques diretos ao presidente Luiz Inácio Lula da Silva e ao ministro do Supremo Tribunal Federal, Alexandre de Moraes, durante sua participação em um evento político no Brasil. Em resposta, o governo brasileiro, através do Itamaraty, convocou o embaixador da Argentina para prestar esclarecimentos sobre as declarações. O ministro da Fazenda em exercício, Dario Durigan, chegou a classificar a participação de Milei na política brasileira como uma interferência externa indevida e absurda, chamando o presidente argentino de palhaço.
3: O presidente Luiz Inácio Lula da Silva utilizou um artigo publicado no jornal norte-americano Washington Post para criticar as tarifas impostas pelos Estados Unidos ao Brasil, classificando a medida como um erro estratégico. No texto, Lula afirmou que o Brasil não será derrotado com base em mentiras. Em paralelo, o presidente brasileiro conversou com o líder chinês Xi Jinping, reforçando a parceria entre Brasil e China e discutindo a aceleração das negociações para um acordo entre o Mercosul e a China. Essa movimentação ocorre em meio à busca do Brasil por diversificação de mercados para mitigar os efeitos das tarifas americanas.
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10: Já voltei no nosso Conexão com muito mais músicas pra você. Bora de Conexão Sertaneja.
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0: prazer, que alegria, que emoção estar nessa festa maravilhosa. Boa noite! Boa noite, Paraná!
1: Boa noite, Chico Rei! Boa noite, gente!
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1: É o Conexão Sertaneja no ar, gente. Aqui sou eu, seu amigo Jorginho Amaral. Daqui a pouquinho tem muito mais pra você.
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1: Já voltando, sou eu, seu amigo Jorginho Amaral, te fazendo companhia aqui no Conexão Sertaneja. E tem mais sucesso pra você, bora curtir!
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0: Isso é ao vivão. Faz barulho aí, Bahrein, vai.
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1: É o Conexão Sertaneja no ar, com muita moda gostosa e muita música boa pra você. Daqui a pouquinho tem mais, não saia daí, é rapidão.
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4: Estamos de volta com o Jornal Conexão Notícias. Agora tem as informações do esporte.
5: A Federação Italiana de Futebol vive uma nova crise após Paolo Maldini e Leonardo decidirem renunciar aos cargos que haviam assumido há apenas 2 semanas. A decisão foi motivada pelo veto à contratação de Andrea Pirlo como técnico da seleção italiana, nome apoiado pela dupla para liderar a reconstrução da equipe após o fracasso em ficar fora da Copa do Mundo de 2026. A entidade, no entanto, ainda tenta convencer os dois dirigentes a permanecerem em seus postos. O impasse aumentou a instabilidade dentro da federação, que já enfrenta forte pressão pelos recentes resultados da seleção. Com a saída de Pirlo do processo e a possível perda de Maldini e Leonardo, a Itália volta a buscar alternativas para o comando técnico, enquanto tenta evitar uma crise ainda maior em seu projeto de reformulação do futebol nacional.
6: Após 10 temporadas no Manchester City, o zagueiro John Stones, de 32 anos, está de casa nova. O defensor inglês deixou o clube ao fim do contrato e assinou com a Inter de Milão até o meio de 2028. Ídolo dos Citizens, Stones conquistou diversos títulos durante sua passagem pela equipe, incluindo a Liga dos Campeões, a Premier League e o Mundial de Clubes, encerrando um ciclo vitorioso no futebol inglês. A contratação reforça o sistema defensivo da Inter para a próxima temporada. Stones chega sem custos de transferência e desembarca na Itália após disputar 5 dos 7 jogos da Inglaterra na Copa do Mundo de 2026. A expectativa é que sua experiência internacional seja um dos principais trunfos da equipe italiana na busca por títulos nacionais e europeus.
7: O gol marcado pelo lateral esquerdo Sidney Cabral, de Cabo Verde, contra a Argentina, foi eleito pelos torcedores o mais bonito da Copa do Mundo de 2026. A FIFA anunciou o resultado da votação, destacando o chute cruzado e colocado que venceu o goleiro Emiliano Martinez durante o confronto das oitavas de final. O lance superou outros 11 finalistas, incluindo gols de estrelas como Lionel Messi, Kylian Mbappé e Erling Haaland. Embora Cabo Verde tenha sido eliminado pela Argentina por 3-2 na prorrogação, o golaço de Sidney entrou para a história da competição e deu ao país um reconhecimento inédito em um Mundial. O lance já havia recebido elogios de torcedores e especialistas durante a Copa e agora foi oficializado pela FIFA como o gol mais bonito do torneio.
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5: O Reino Unido reforçou seu apoio militar à Ucrânia, enviando um sistema de guerra eletrônica para o país. A medida visa fortalecer as defesas ucranianas em meio ao conflito contínuo com a Rússia, destacando o compromisso britânico em auxiliar a Ucrânia. Este envio faz parte de um esforço internacional para equipar as forças ucranianas com tecnologia avançada de defesa.
8: As transações com criptoativos realizadas a partir deste mês passam a ser informadas à Receita Federal por meio da Decrypto, conforme previsto em uma instrução normativa que estabelece regras para o envio dessas informações. Dados declarados até dezembro de 2025 mostram que há stablecoins, criptoativos, com valor atrelado a moedas como real ou dólar, representaram cerca de 80% do volume mensal informado nos anos mais recentes. A obrigação de prestar informações vale para empresas que oferecem serviços com criptoativos no Brasil, inclusive as sediadas no exterior que atuam no mercado brasileiro, conforme a regulamentação em vigor.
5: Um relatório do UNAIDS alerta para o risco de ressurgimento da epidemia de HIV no mundo, apesar da redução histórica de mortes e novas infecções. A agência da ONU aponta a crise de financiamento e retrocessos em direitos humanos como ameaças à meta de acabar com a AIDS até 2030. Em outra frente de saúde global, a República Democrática do Congo registrou mais de 1.000 novos casos de ebola em apenas 10 dias. Desde o início do surto em abril, quase metade dos 3.200 pacientes contraíram a doença, marcando a terceira pior epidemia de ebola já registrada. Metade dos 3.200 pacientes contraíram a doença, marcando a terceira pior epidemia de ebola

0: altera a rotina dos apostadores, com mudanças do sono, humor e nas relações familiares, acrescenta a pasta. A Organização Mundial da Saúde estima que o transtorno do jogo, como é conhecido esse tipo de comportamento na psiquiatria, afeta cerca de 1,2% da população mundial. O SUS oferece hoje teleatendimento e saúde mental para as pessoas com problemas relacionados a jogos e apostas. O atendimento desse serviço é feito de maneira sigilosa e permite assistência especializada à distância. Familiares de pessoas afetadas também podem receber acolhimento, orientação e acompanhamento. Para ingressar, basta acessar o aplicativo ou o site do Meu SUS Digital, fazer o login na conta gov.br e procurar por problemas com jogos de apostas. Será apresentado um questionário de autoteste para identificar o cuidado mais adequado. Quando o resultado apresentar risco moderado ou elevado, a pessoa será encaminhada automaticamente para o teleatendimento. O atendimento presencial também pode começar nas unidades básicas de saúde e, caso seja necessário, a pessoa pode ser encaminhada ao cuidado especializado no CAPS, o Centro de Atenção Psicossocial. O Ministério da Fazenda tem disponível um site que permite bloquear o acesso às páginas de apostas, a plataforma centralizada de autoexclusão. Por ela, pode-se bloquear as contas ativas e impedir a abertura de novas contas pelo CPF cadastrado. Da Rádio Nacional em Brasília, Gésio Passos.
1: O preço do petróleo despencou mais de 7%, com o barril Brent caindo abaixo de 90 dólares. A queda é uma resposta à interrupção dos bombardeios das tropas norte-americanas e à pausa anunciada pelo Irã nos ataques contra bases militares dos Estados Unidos no Golfo Pérsico. A decisão dos Estados Unidos de suspender os ataques no fim de semana, após 13 noites consecutivas de ofensivas, aliviou as tensões no Oriente Médio. O governo americano sinaliza uma tentativa de solução diplomática para o conflito, embora o Irã tenha negado estar negociando um acordo de paz. O Departamento de Justiça dos Estados Unidos pediu à Suprema Corte do país que autorize a entrada em vigor de um decreto que dificulta o voto através dos correios. O pedido acontece meses antes das eleições de meio de mandato previstas para novembro deste ano. Assinado por Trump em março, o decreto determina a criação de uma lista federal de cidadãos aptos a votar por correspondência e exige comprovação de cidadania. Estados que acionaram a justiça argumentam que a Constituição americana atribui aos estados e ao Congresso a competência para definir as regras eleitorais.
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3: Conexão Notícias fica por aqui. Voltaremos na próxima edição.
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7: Condições climáticas. Verifique as condições climáticas antes de sair para passear com seu pet. Evite passeios em dias muito quentes, pois o calor excessivo pode ser prejudicial para seu animal de estimação. Se estiver muito quente lá fora, opte por passeios mais curtos ou em horários mais frescos do dia. 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
9: Já voltei no nosso Conexão com muito mais músicas pra você. Bora de Conexão Sertaneja!
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0: Simone Regis!
1: Obrigado, Manu!
0: Samanu! Dati!
1: Tchau, gente! Obrigado!
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0: E o Nelson Limões!
1: Jorge Matheus, maravilha, muito obrigado pela confiança.
0: Senhor!
1: Pela presença. Demais.
0: Obrigado vocês, rapaz. É uma honra, um privilégio pra nós.
2: Esse povo de Goiânia tá aqui. É apaixonado, né?
3: É demais.
0: Que é isso? Como é que é o refrão?

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1: Gente, não saia daí que daqui a pouquinho tem muito mais pra você aqui no Conexão.
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4: 9:53.
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1: Voltando por aqui no Conexão Sertaneja e na sua companhia sou eu, seu amigo Jorginho Amaral, com muito mais sucesso. Vamos de Conexão.
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0: Opa, tamo no ar, bem-vindos, bom dia, show da manhã, J Lu por aqui na sua boa comunicação, recheada de muita coisa boa. Tem notícias, tem bate-papo, tem bastidores, tem fofoca, tem horóscopo, tem você ligado. Sempre com a melhor. Daqui a pouquinho, tem também a sua participação. Bom dia, chega mais, curte em volume alto a melhor. Tamo junto, na número 1.
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Esse é o seu Show da Manhã. Daqui a pouquinho eu tô de volta. JLu no comando e você daí na playlist também. Dá um toque especial, manda o seu som, a sua recordação, o seu passado, o seu sucesso. Já já vou trazer muito mais interações por aqui. Segura aí.

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8: Terça-feira, 28 de julho de 2026, está entrando no ar o Café com Notícias. Eu sou Kleber Salles e a partir de agora você vai ficar muito bem informado com as notícias do Brasil e do mundo, diretamente com a nossa equipe de rádio jornalismo. Café com Notícias está no ar. Vamos para o nosso primeiro giro de reportagens desta manhã.
9: O Tribunal Superior Eleitoral marcou para o dia 17 de agosto uma reunião com embaixadores dos Estados Unidos para explicar o funcionamento da urna eletrônica e do sistema eleitoral brasileiro. A OEA, que é a Organização dos Estados Americanos, a União Europeia e o Parlasul também vão acompanhar. Isso porque eles integram a missão de observadores eleitorais. O tribunal foi procurado pela Embaixada dos Estados Unidos para tratar da visita de integrantes do governo norte-americano. Em junho, o ministro Cássio Nunes Marques, presidente do TSE, já tinha se reunido com 25 embaixadores, mas os Estados Unidos querem uma nova reunião. Lembrando que na última sexta-feira, o governo brasileiro negou vistos para dois servidores dos Estados Unidos que queriam monitorar as urnas eletrônicas das eleições de outubro aqui do Brasil. Trata-se do subsecretário do Departamento de Estado para Democracia, Direitos Humanos e Trabalho, Riley Barnes, e o subsecretário adjunto Samuel Sampson. Eles queriam vir ao Brasil para discutir liberdade de expressão relacionada às eleições de outubro. O governo considerou a vinda deles uma instrumentalização política, por isso a negativa dos vistos. Negativa que veio dias depois do candidato à presidência da República, Flávio Bolsonaro, do PL, divulgar informações falsas sobre as urnas brasileiras durante um evento com diplomatas. A ideia da reunião de agosto é explicar o funcionamento das urnas, reafirmar a sua segurança e lisura dela, que é o patrimônio do povo brasileiro, segundo o próprio TSE. Da Rádio Nacional em Brasília, Priscila Mazenotti. Começaram a valer nesta segunda-feira as novas regras para financiamento de motos e bicicletas para quem trabalha com entrega via aplicativo. É assim, quem tinha feito o cadastro e recebeu a confirmação já pode procurar a instituição financeira para análise do crédito e a concessão do financiamento. É justamente a concessão desse financiamento que está liberada a partir desta segunda. Quem ainda não fez o cadastro é só entrar no gov.br/movebrasil. E quem é que pode participar, hein? Bom, quem está inscrito na plataforma de aplicativo há pelo menos 6 meses e fez no mínimo 100 corridas ou entregas nesse período, aqueles que não estão com a lista de corridas atualizada, precisa entrar em contato com a plataforma para correção. Além dessas pessoas, podem aderir os ciclistas, motofretistas ou mototáxis que tenham carteira assinada na mesma empresa há pelo menos 6 meses. Importante, é preciso ter carteira de habilitação categoria A de moto. O cadastro depende de confirmação e só vale para uma moto ou bicicleta por pessoa. O veículo tem de ser fabricado aqui no Brasil, ser 0 km, flex e, no caso de motos, ser de 160 cilindradas. Se for elétrica, ela precisa ser de até 7.500 watts. Para as bicicletas elétricas, elas precisam ser de até 1.000 watts. Quem recebeu o cadastro já pode procurar a Caixa, o Banco do Brasil ou o Banco Honda ou Yamaha para a contratação do financiamento, que é de 100% do valor sem entrada. A carência é de 2 meses e o prazo de financiamento é de 2 anos. Está em dúvida? Quer saber a lista dos veículos? Isso tudo está lá no gov.br/movebrasil. Da Rádio Nacional em Brasília, Priscila Mazenotti.
10: Um dos maiores sítios arqueológicos do mundo, localizado no sertão do Piauí, será palco, mais uma vez, do espetáculo Ópera da Serra da Capivara. Esta é a 7ª edição e terá uma programação prévia na cidade de São Raimundo Nonato, o Ópera na Cidade. Esta primeira etapa começa nesta segunda-feira e vai até a próxima quarta. Serão 3 noites de programação gratuita, com shows, feira de gastronomia e produtos artesanais, além de grupos folclóricos que vão se apresentar na Praça do Gavião. Já da próxima quinta-feira até o domingo 2 de agosto, a atração será o espetáculo Cleópatra Rainha Catingueira, no Ecoteatro, localizado em frente à imensa cortina de pedra que abriga 12 mil anos de história do Parque Nacional da Serra da Capivara. O diretor de arte e idealizador da Ópera da Serra da Capivara, Felipe Guerra, destaca que Cleópatra, Rainha Catingueira, reimagina a história da figura mítica do Egito Antigo, renascendo em uma nova terra, a Caatinga. Ao chegar a esse território, marcado pela força da natureza e pelos saberes ancestrais de seus habitantes, Cleópatra se vê desprovida de poder e é conduzida a uma profunda transformação espiritual. Entre rituais, encontros simbólicos e uma travessia entre vida e morte, ela abandona sua condição de deusa para se reconhecer parte da terra. Cerca de 80% da trilha sonora é composta por canções e arranjos originais criados pelo grupo paranaense Rosa Armorial. Além da encenação principal, os 4 dias de ópera contarão também com shows. Entre eles, sobem ao palco os cantores Chico César, Mari Jasca, o cantor Fiti, homenageando Ney Matogrosso, além de Rúbia Divino, que fechará o evento com um show solo. Na página oficial do evento, operadaserradacapivara.com.br, é possível saber a programação dia a dia e os detalhes sobre a compra de ingressos. O Parque Nacional da Serra da Capivara, criado em 1979 e declarado Patrimônio Cultural da Humanidade pela Unesco em 1991, abriga a maior concentração de pinturas rupestres do mundo. Da Rádio Nacional em São Luís, Madison Euler.
11: Os sistemas responsáveis pela implementação do novo CNPJ alfanumérico foram restabelecidos na manhã desta segunda-feira. Os serviços operavam com limitações desde quinta e ficaram totalmente indisponíveis no sábado para manutenção e transição para o novo modelo. Diante do alto número de inscrições, o novo formato do CNPJ é uma mudança da Receita Federal para facilitar a identificação de novas empresas, agora combinando letras e números e mantendo o formato de 14 caracteres. Vale lembrar que este formato será exclusivo para novos cadastros. O CNPJ já vinculado à Receita Federal não sofrerá alterações. O processo para abrir novas inscrições também não passará por mudanças. Segundo o calendário estipulado pela Receita, o primeiro CNPJ alfanumérico será implementado nesta sexta-feira. A Receita destacou a necessidade de que todas as adequações sejam concluídas antes da entrada em produção do novo formato. Isso porque, a partir desta segunda, aplicações que ainda não estiverem adaptadas ao CNPJ alfanumérico e que utilizem serviços da Receita poderão apresentar falhas de funcionamento. É possível consultar mais informações sobre o CNPJ alfanumérico e as adequações no site da Receita Federal. Sob supervisão de Fábio Cardoso, da Rádio Nacional, no Rio de Janeiro, João Barbosa.
12: A biometria será usada mais uma vez para votar nas eleições deste ano. A tecnologia estará disponível em todas as sessões eleitorais do país para evitar fraudes e garantir a lisura do pleito. Apesar da requisição, é bom saber que a biometria não é obrigatória para exercer o direito ao voto. Se o título estiver regular, o eleitor pode votar mesmo sem ter realizado esse cadastro. Neste caso, será exigido documento de identificação para acesso à urna eletrônica. Se a urna não reconhecer a biometria já realizada, o eleitor continua tendo direito ao voto. A orientação é que a leitura biométrica possa ser repetida até 4 vezes. Persistindo a dificuldade, a mesa receptora vai confirmar a identidade do eleitor por outros meios de conferência do cadastro. Se as informações coincidirem, o eleitor assina o caderno de votação ou registra sua impressão digital, caso não saiba assinar. Em 2008, a Justiça Eleitoral começou a utilizar os dados da impressão digital para identificar os votantes. A medida foi adotada para aumentar a segurança das eleições e evitar que uma pessoa possa votar no lugar de outra. Com o cruzamento de informações, o TSE ainda pode detectar eleitores com registros duplicados no cadastro eleitoral. Já não é possível cadastrar a biometria para as eleições de 2026, porque o prazo se encerrou em maio deste ano. O TSE orienta a comparecer à Justiça Eleitoral após as eleições para realizar o cadastro. No cadastramento, são coletadas a fotografia, as digitais de todos os dedos da mão e a assinatura do eleitor. As informações são utilizadas para tornar mais seguro o processo eleitoral. Da Rádio Nacional em Brasília, Gésio Passos.
8: Continue ligado, daqui a pouco, depois do intervalo, estaremos de volta no segundo bloco do Café com Notícias desta manhã de terça-feira.
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17: Agora as previsões para Áries, Touro e Gêmeos. Signo de Áries.
18: Nascidos entre 21 de março a 20 de abril.
19: Áries. A terça-feira chega pedindo atitude, mas também equilíbrio. No amor, uma conversa sincera pode fortalecer a relação e aproximar ainda mais quem você ama. Para quem está solteiro, alguém interessante pode surgir de forma inesperada. No trabalho, sua coragem e iniciativa serão valorizadas, mas cuidado para não agir por impulso. Nas finanças, evite compras desnecessárias e pense no futuro. A dica é respirar fundo antes de qualquer decisão importante.
17: Signo de Touro.
18: Nascidos entre 21 de abril a 21 de maio.
19: Touro. Hoje é um dia para cultivar a paciência. No amor, demonstrações de carinho farão toda a diferença. No trabalho, sua dedicação começa a render frutos. Então, continue firme no seu caminho. Financeiramente, é um ótimo momento para organizar as contas e evitar desperdícios. Cuide e continue firme no seu caminho. Financeiramente, é um ótimo momento para organizar as contas e evitar...

0: quanto falar.
1: Já já voltamos com as previsões para Câncer, Leão e Virgem.
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4: 10 horas e 32 minutos.
5: Esse é o seu show da manhã. Estamos de volta. Depois do casting publicitário detonar todas. Vem com a gente. Divulga sua marca também aqui no seu show da manhã. Vem fazer a diferença. Vem crescer e aparecer. Bom dia, cidade. Aumenta o volume. Voltamos com a melhor playlist pra você.

0: Façam muito barulho, senhoras e senhores. Glória Groove!
1: Um sorriso no pagode.
0: Ouça!
1: Tamo junto, Bruno. Obrigado,
0: lindo
1: sorriso.
0: Demais, lindo demais.
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4: Aí, meu compadre. Vou falar pra ela agora. Agora.

Esse bloco foi arrasador, é o show da manhã. Já já estão de volta com muito mais som pra você e participação também. E vou trazer o seu horóscopo do dia. Se liga, daqui a pouquinho tô chegando.

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4: Agora, as previsões para Câncer, Leão e Virgem. Signo de Câncer.
3: Nascidos entre 22 de junho a 22 de julho.
5: Câncer. As emoções estarão mais intensas, mas também mais positivas. No amor, o dia favorece momentos especiais ao lado da família e das pessoas queridas. No trabalho, confie mais na sua capacidade, porque você pode surpreender muita gente. Financeiramente, mantenha o controle dos pequenos gastos. Cuide também da sua saúde emocional e procure descansar sempre que possível.
4: Signo de Leão.
3: Nascidos entre 23 de julho a 22 de agosto.
5: Leão, o seu brilho natural estará ainda mais evidente. No amor, o romantismo toma conta do dia e promete bons momentos. No trabalho, uma oportunidade de mostrar liderança pode aparecer. Nas finanças, seja prudente antes de assumir novas despesas. Uma caminhada ou atividade física ajudará a renovar suas energias. Lembre-se, grandes líderes também sabem ouvir.
4: Signo de Virgem.
3: Nascidos entre 23 de agosto a 22 de setembro.
5: Virgem. A organização será sua maior aliada nesta terça-feira. No amor, pequenos gestos terão um significado enorme para quem está ao seu lado. No trabalho, sua atenção aos detalhes fará toda a diferença. No dinheiro, é um excelente momento para colocar tudo em ordem e planejar novos objetivos. Não se cobre tanto. Nem tudo precisa ser perfeito para dar certo.
4: Já já voltamos com as previsões para Libra, Escorpião e Sagitário.
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8: Estamos de volta aqui no Café com Notícias. Vamos para mais informações. Nosso segundo giro de reportagens já está no ar.
9: Com os ataques no sudoeste asiático, os preços do combustível sobem. Quando não há ataques, eles caem. Essa tem sido a lógica do conflito entre Estados Unidos e Irã há meses. Com a suspensão dos ataques neste final de semana, os preços do petróleo despencaram após duas semanas de hostilidades. Os contratos futuros do tipo Brent, que fecharam em torno de 86 dólares na sexta-feira, e os de petróleo bruto WTI, 90 dólares, caíram aproximadamente 7% na manhã desta segunda. As duas referências para o preço do petróleo atingiram os níveis mais baixos em uma semana. E na semana passada, a redução dos embarques do combustível que passa pelo Estreito de Hormuz se estendeu também para o Mar Vermelho, prejudicando principalmente as exportações da Arábia Saudita, maior exportador do mundo. A agência Reuters reportou que menos de 20 navios passaram pelo Estreito de Hormuz nesse final de semana. Isso é cerca de 15% dos níveis anteriores ao conflito. E depois que o grupo Houthi, aliado do Irã no Iêmen, atacou instalações instalações petrolíferas sauditas na costa do Mar Vermelho, o tráfego pelo estreito de Bab el-Mandeb também caiu. Nessa segunda-feira, entretanto, a Arábia Saudita, aliada dos Estados Unidos, afirmou ter voltado a abater drones lançados por um grupo armado ligado ao Irã, vindos do Iraque. Ataques também foram relatados na Jordânia e no Iraque, países onde 4 militares dos Estados Unidos morreram nas duas últimas semanas. Da Rádio Nacional em São Luís, Gabriel Correa. O chanceler da Alemanha, Friedrich Merz, afirmou nesta segunda-feira que o governo alemão vai responder com prudência e determinação ao ataque ocorrido durante a parada do Orgulho Gay em Berlim. Na noite do sábado, um motorista avançou com um veículo contra a multidão que participava da celebração no Parque Tiergarten. A vítima fatal é uma cidadã polonesa de cerca de 60 anos que estava acompanhada da filha. A filha e mais de 20 pessoas ficaram feridas. O suspeito, de 21 anos, era um alemão nascido e criado em Berlim e descendente de libaneses, que foi morto pela polícia no domingo. De acordo com o Ministério do Interior, ele correu em direção aos agentes armado com uma faca e foi atingido ao tentar atacá-los. O homem já era conhecido das autoridades. Em maio deste ano, ele foi condenado a 1 ano e 10 meses de prisão por tentar se juntar ao grupo extremista Estado Islâmico em 2025, mas estava em liberdade condicional. Ele também tinha outra condenação de 2022 por agressão e roubo. Um segundo suspeito foi detido, mas acabou liberado porque não foi possível confirmar se ele estava no veículo no momento do ataque, segundo a agência Reuters. Em coletiva de imprensa, o chanceler alemão Friedrich Merz classificou o atentado como um ataque brutal e afirmou ter pedido ao Ministério do Interior um estudo sobre possíveis mudanças na jurisdição para reforçar o controle sobre condenados por terrorismo. Da Rádio Nacional em São Luís, Gabriel Correa. Embaixador brasileiro Júlio Bittelli, que estava em Buenos Aires, foi convocado para a reunião com o ministro das Relações Exteriores, Mauro Vieira, após o presidente da Argentina, Javier Milei, falar ofensas contra o presidente Lula e contra o ministro do STF, Alexandre de Moraes. Na diplomacia, o ato de chamar o embaixador para consulta significa um gesto de grave tensão entre os dois países. O presidente da Argentina participou no último sábado em São Paulo da convenção do Partido Liberal, que oficializou a candidatura de Flávio Bolsonaro à presidência da República. O discurso de Milei foi cheio de ofensas ao presidente brasileiro e ao ministro do Supremo Tribunal Federal, Alexandre de Moraes. No mesmo dia, o presidente do STF, Edson Fachin, divulgou uma nota oficial em que classifica como referência desrespeitosa a declaração do presidente argentino. Fachin deplorou as manifestações incompatíveis com a civilidade que deve caracterizar as relações entre os estados. O ministro das Relações Exteriores do Brasil também convocou no domingo o embaixador argentino, Daniel Raimondi, para transmitir a repulsa do Brasil contra as ofensas de Javier Milei durante a reunião privada. Mauro Vieira cobrou explicações sobre o comportamento do presidente argentino em território brasileiro. Segundo o chanceler brasileiro, não há precedentes de um presidente estrangeiro que em território nacional agride e ofende o chefe de Estado, as instituições democráticas, inclusive o Poder Judiciário. Vieira ressaltou ser especialmente lamentável que o episódio envolva o presidente de um país com quem o Brasil mantém mais de 200 anos de amizade e cooperação e que tem no Brasil o seu principal sócio comercial. Com informações da Agência Brasil, da Rádio Nacional em São Luís, Gabriel Correa.
6: A expectativa de inflação manteve a tendência de queda no Boletim Focus desta segunda-feira. O documento reúne estimativas de centenas de analistas e economistas do mercado financeiro consultados pelo Banco Central. A previsão para a inflação neste ano caiu de 5,15% para 5,12% na quarta semana seguida. Isso mesmo com o vai e vem da guerra entre Estados Unidos e Irã, que faz o preço do petróleo oscilar, mas ainda abaixo do patamar de 100 dólares quando o conflito começou. O combustível mais barato é um dos fatores que explicam a previsão de uma inflação menor, diz o economista César Bergo.
10: Também na habitação, com relação à energia elétrica, também vem caindo. E os alimentos mostram um decréscimo nos preços, embora exista o risco ainda esse ano com relação ao clima, sobretudo os efeitos do El Niño. Mas não tenha dúvida de que o preço do petróleo caindo acaba afetando positivamente os preços, no sentido de que a inflação vai cair e fechar o ano próximo a 5%, como espera o mercado.
6: Para os outros índices do boletim, mais uma vez, sem alterações. Crescimento econômico de 1,99% em 2026, dólar valendo R$ 5,20 e a taxa básica de juros em 14% ao ano. Da Rádio Nacional em Brasília, Gabriel Brum.
11: Estão abertas a partir desta segunda-feira, 27, e vão até o dia 6 de agosto as inscrições para a segunda edição deste ano do CELP Brás. Trata-se do certificado em língua portuguesa destinado a estrangeiros e brasileiros cuja língua materna não é o português e que desejam comprovar que, além da fluência, têm capacidade de ler, escrever e se comunicar em língua estrangeira. De acordo com o edital publicado pelo INEP, o Instituto Nacional de Estudos e Pesquisas Educacionais, Anísio Teixeira, as inscrições devem ser feitas por meio do sistema CELP-BRAS. O pagamento da taxa pode ser efetuado de hoje até 7 de agosto. Mas antes de concluir a inscrição, o candidato deve ler atentamente o edital e verificar se atende a todos os requisitos para a participação no exame. No Brasil, as provas escritas e oral serão aplicadas entre os dias 20 e 23 de outubro. No exterior, será entre 24 e 27 de novembro. Os resultados serão divulgados em 15 de dezembro para os participantes que realizarem o exame no Brasil e em 15 de janeiro de 2027 para aqueles que fizerem as provas em outro país. Da Rádio Nacional no Rio de Janeiro, Cristiane Ribeiro. A semana começa com um alerta para tempestades no Rio Grande do Sul. O aviso emitido pelo IMET, o Instituto Nacional de Meteorologia, aponta a possibilidade de ventos fortes, granizo e acumulados de até 50 milímetros de chuva em algumas regiões, especialmente nesta segunda-feira. No mapa do IMET, com a previsão do tempo para hoje, o estado é o único com os três níveis de alerta emitidos: amarelo para perigo potencial, laranja para perigo e vermelho para grande perigo. Segundo o Instituto, o Rio Grande do Sul pode ser atingido por chuvas de 20 a 30 milímetros por hora ou até 50 milímetros por dia, ventos fortes e queda de granizo. O IMET destaca ainda que os fenômenos podem causar impactos como interrupções temporárias no fornecimento de energia, prejuízos em áreas agrícolas, queda de árvores ou galhos e formação de pontos de alagamento, principalmente em locais mais vulneráveis. Em relação à possibilidade de inundações, o estado do Rio Grande do Sul permanece até quarta-feira em alerta laranja. Duas regiões receberam o alerta vermelho. O perímetro abrange as áreas de Uruguaiana, Alegrete, São Gabriel, Rio Pardo e Canoas. No último sábado, a Defesa Civil do Rio Grande do Sul informou que 206 cidades foram afetadas pelas fortes chuvas, ventos e granizo que começaram na semana passada no estado. O número de desalojados chega a 682 pessoas em 47 municípios. Da Rádio Nacional no Rio de Janeiro, Cristiane Ribeiro.
8: Continue ligado, vamos para um breve intervalo, mas daqui a pouco estaremos de volta no terceiro bloco do Café com Notícias de hoje.
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4: Agora, as previsões para Libra, Escorpião e Sagitário. Signo de Libra.
3: Nascidos entre 23 de setembro a 23 de outubro.
5: Libra. A energia do dia favorece o equilíbrio e a harmonia. No amor, o romantismo estará em alta e boas conversas fortalecerão os relacionamentos. No trabalho, trabalhar em equipe será o segredo para alcançar bons resultados. Financeiramente, evite compras por impulso. Cuide da postura e procure reservar alguns minutos para relaxar. O equilíbrio continua sendo sua maior força.
4: Signo de Escorpião.
3: Nascidos entre 24 de outubro a 22 de novembro.
5: Escorpião. Hoje será um dia de intensidade. No amor, procure controlar o ciúme e agir com serenidade. No trabalho, sua determinação poderá abrir portas importantes. Nas finanças, pense duas vezes antes de fazer investimentos arriscados. Evite guardar tudo para si. Compartilhar sentimentos também é sinal de coragem.
4: Signo de Sagitário.
3: Nascidos entre 23 de novembro a 22 de dezembro.
5: Sagitário. A terça-feira favorece novidades e boas surpresas. No amor, novas amizades podem se transformar em algo especial. No trabalho, sua criatividade será o grande diferencial. Financeiramente, boas notícias podem surgir, trazendo mais tranquilidade. Aproveite para movimentar o corpo e renovar as energias. O universo recompensa quem segue em frente com entusiasmo.
4: Já voltamos com as previsões para Capricórnio, Aquário e Peixes.
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12: Esse é o seu Show da Manhã. Estamos de volta depois do casting publicitário detonar todas. Vem com a gente, divulga sua marca também aqui no seu Show da Manhã. Vem fazer a diferença, vem crescer e aparecer. Bom dia, cidade. Aumenta o volume. Voltamos com a melhor playlist pra você.

0: Ai, que gostoso.
1: Show da manhã, muita música boa. Show da manhã, recheada de música boa, notícias, bastidores, você ligado, você participando, zapeando com a gente na programação do Show da Manhã. Já já vou trazer horóscopo, só vou ali tomar um cafezinho, uma aguinha e já venho com muito mais pra você. Só molhar a palavra. Já volto, segura aí, rapidinho. Show!

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2: Agora, as previsões para Capricórnio, Aquário e Peixes. Signo de Capricórnio.
1: Nascidos entre 22 de dezembro a 20 de janeiro.
3: Capricórnio, seu esforço começa a ser reconhecido. No amor, demonstre mais seus sentimentos e fortaleça os vínculos. No trabalho, sua disciplina será admirada e poderá abrir novas oportunidades. Nas finanças, pense no longo prazo e mantenha o planejamento. Não deixe que o excesso de trabalho prejudique sua saúde. Descansar também faz parte do sucesso.
2: Signo de Aquários.
1: Nascidos entre 21 de janeiro a 20 de fevereiro.
3: Aquário. A criatividade será sua maior aliada hoje. No amor, uma surpresa agradável pode aquecer o coração. No trabalho, ideias diferentes chamarão a atenção de pessoas importantes. Financeiramente, mantenha a cautela antes de assumir novos compromissos. Aproveite um momento de lazer para aliviar o estresse e renovar a mente.
2: Signo de Peixes.
1: Nascidos entre 21 de fevereiro a 20 de março.
3: Peixes. Sua sensibilidade estará ainda mais forte nesta terça-feira. No amor, demonstre carinho e fortaleça os laços afetivos. No trabalho, confie na sua intuição, mas mantenha o foco nos fatos. Financeiramente, o momento é ideal para economizar e pensar no futuro. Cuide do descanso e da qualidade do sono. Uma mente tranquila faz toda a diferença.
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5: Estamos de volta, esse é o nosso Café com Notícias. As últimas informações do Brasil e do mundo no seu rádio. Vamos para o terceiro bloco desta terça-feira.
6: A chamada taxa das blusinhas pode voltar caso as compras de produtos do exterior impactem a indústria nacional, avalia o ministro da Fazenda, Dario Durigan. Ele concedeu entrevista à Rádio Jornal de Pernambuco nesta segunda-feira. O imposto de 20% começou a ser cobrado em 2024 sobre produtos importados de até 50 dólares, dentro do programa Remessa Conforme, para equilibrar a competição com produtos nacionais. Em maio deste ano, o governo zerou novamente o tributo. A Confederação Nacional da Indústria criticou porque tira a competitividade dos produtos brasileiros. De acordo com a entidade, a taxa de 20% contribuiu para preservar 135 mil empregos e 20 bilhões de reais em atividade econômica. O ministro afirmou que os números são monitorados e que a importação vem aumentando. E se for necessário, medidas podem ser tomadas.
7: Então nós estamos fazendo um período de amostragem para ver qual é o impacto. E a gente tem visto que tem aumentado a importação desses produtos. Como a gente já tem todo o controle, a qualquer momento que a gente perceber que está fora dos padrões e gerando falta de isonomia para a produção nacional, é possível propor ao presidente uma mudança desse cenário.
6: Entre outros assuntos, o ministro Dario Durigan falou sobre as contas do governo e defendeu uma revisão dos gastos obrigatórios para dar mais espaço para outros investimentos.
7: Se nós não seguirmos transformando as regras internas, diminuindo o gasto obrigatório, abrindo espaço para gasto discricionário, que pode levar a investimento, melhoria de qualidade de alguns programas, nós vamos ficar com pouquíssimo gasto discricionário. O que significa? Que o presidente que assume, ele não tem muita decisão a tomar. Ele vai apertar um botão e a gente vai basicamente pagar servidor público, aposentadoria, os programas que têm previsão de gasto obrigatório.
6: Sobre as tarifas dos Estados Unidos contra o Brasil, o ministro disse que são um completo absurdo e uma interferência externa, mas que o Brasil vai seguir na mesa de negociação. Disse, inclusive, que vai tratar do assunto com o ministro das Finanças norte-americano no G20 no mês que vem. Da Rádio Nacional em Brasília, Gabriel Brum.
8: Os dois mais importantes teatros da Amazônia agora fazem parte do patrimônio mundial da humanidade. A decisão foi anunciada nesta segunda-feira durante a reunião do Comitê do Patrimônio Mundial da Unesco, realizada na cidade de Busan, na Coreia do Sul. A candidatura brasileira apresentou o Teatro Amazonas e o Teatro da Paz como um único bem cultural. Denominado Teatros da Amazônia, a proposta foi aprovada por reconhecer o papel dos dois espaços na preservação da memória memória, da arte e da identidade cultural da região amazônica. Construídos durante o ciclo da borracha, os dois teatros representam o período de grande desenvolvimento econômico vivido pela Amazônia no final do século XIX. Além disso, são considerados exemplos da influência das artes e da arquitetura europeia na formação cultural brasileira. O título concedido pela Unesco também deve contribuir para o fortalecimento do turismo cultural e para a ampliação das ações de preservação dos dois monumentos, que já são referências nacionais pela sua beleza e importância histórica. Em Manaus, o Teatro Amazonas é um dos principais cartões postais da cidade e palco de eventos como o Festival de Ópera do Amazonas. Já o Teatro da Paz, em Belém, é uma das mais antigas e tradicionais casas de espetáculos do país. Com reconhecimento internacional, os teatros da Amazônia passam a integrar o grupo dos mais importantes bens culturais do mundo, reforçando o papel da região como guardiã de um patrimônio histórico, artístico e cultural de valor universal. De Manaus, do Sistema Encontro das Águas, para a Rádio Nacional, Carlos Araújo.
9: O Brasil negou visto de entrada no país para representantes dos Estados Unidos que viriam monitorar o sistema eleitoral brasileiro. O Ministério das Relações Exteriores confirmou que nesta sexta-feira foram negados os vistos do subsecretário do Departamento de Estado para a Democracia, Riley Barnes, e do subsecretário adjunto, Samuel Sanson. O governo brasileiro tomou conhecimento que os estadunidenses queriam conversar com autoridades eleitorais para discutir liberdade de expressão relacionada às eleições de outubro. O governo considerou a iniciativa uma instrumentalização política no contexto eleitoral. Recentemente, o pré-candidato a presidente Flávio Bolsonaro fez uma reunião com embaixadores e divulgou fake news sobre as urnas brasileiras, dizendo que seriam produzidas por uma empresa venezuelana. O Tribunal Superior Eleitoral negou mais uma vez essa informação. Segundo a corte, esse boato circula no país desde 2017. O TSE afirmou que essa empresa não participou da produção e nem operação das urnas do país, que foram projetadas por servidores e técnicos a serviço da Justiça Eleitoral. Neste sábado, o Jornal dos Estados Unidos, The Washington Post, publicou matéria dizendo que uma delegação norte-americana planejava colocar em dúvida a integridade do sistema de votação brasileiro em uma estratégia do presidente Donald Trump de influenciar as eleições na América Latina. Com informações da Agência Brasil, da Rádio Nacional em Brasília, Gésio Passos.
10: O presidente Lula criticou a política tarifária adotada pelos Estados Unidos contra o Brasil em artigo publicado neste domingo no jornal The Washington Post. No texto, Lula classificou a medida como um erro estratégico da Casa Branca, rebateu os argumentos usados para justificar as sobretaxas e afirmou que o Brasil dispõe de mecanismos para garantir a reciprocidade nas relações comerciais. Lula também disse que o país não será derrotado com base em mentiras e atribuiu um caráter ideológico à decisão do governo norte-americano, relacionando a medida às eleições gerais de outubro. O artigo também foi publicado em português nas redes sociais do presidente. O texto cita ainda declarações do secretário de Estado, Marco Rubio, que no início de junho excluiu o Brasil do rol de países amigáveis aos Estados Unidos na América Latina. No artigo, Lula reforçou o argumento que vem sendo usado pelo governo brasileiro desde o início das taxações, em abril de 2025, de que na balança comercial entre os dois países, os Estados Unidos são superavitários, e afirmou que o Brasil vai buscar outros parceiros comerciais mundo afora. Nos dias 15 e 23 de julho, o governo dos Estados Unidos publicou duas medidas decorrentes de investigações conduzidas com base na legislação comercial do país. Seção 301, estabelecendo sobretaxas adicionais de 25% e de 12,5% sobre uma parte das importações originárias do Brasil. Com informações da Agência Brasil, da Rádio Nacional em Brasília, Daniela Longuinho. O Partido Unidade Popular, UP, oficializou neste domingo a candidatura de Samara Martins à presidência da República, com Raquel Brício como vice na chapa. A convenção nacional do partido foi realizada em São Paulo. natural de Belo Horizonte, Samara Martins tem 38 anos, é dentista no SUS, formada pela Universidade Federal do Rio Grande do Norte e já havia disputado a eleição presidencial de 2022 como vice de Léo Péricles, presidente nacional do UP. Militante em grupos como o Movimento de Mulheres Negras Olga Benário e a Frente Negra Revolucionária, Samara Martins é uma das fundadoras do UP e ocupa a vice-presidência do partido desde a fundação em 2016. A legenda foi registrada definitivamente pelo TSE no fim de 2019. Pelas redes sociais, a candidata falou sobre as principais propostas que defende na corrida ao Palácio do Planalto.
11: O que a gente tem dito é a nacionalização de todas as riquezas do nosso país, as riquezas estratégicas do nosso país, a reestatização de todas as empresas que foram privatizadas, a contratação direta pelo governo, inclusive para as frentes emergenciais de trabalho. E uma das medidas que a gente tem considerado fundamental é que o nosso orçamento seja destinado a essas questões sociais, em que o povo trabalhador esteja no centro, como a auditoria e a suspensão do pagamento da dívida pública, que direciona 42% do nosso orçamento para o pagamento dos juros da dívida.
10: Além disso, Samara Martins defende uma série de políticas em prol dos trabalhadores, como dobrar o valor do salário mínimo, o fim da escala 6x1, acesso à moradia e reestatização de empresas entregues para iniciativa privada. Da Rádio Nacional em Brasília, Daniela Longuinho.
5: Fique ligado, daqui a pouco estaremos de volta aqui no Café com Notícias, com o último bloco, nosso último giro de informações depois do intervalo.
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16: 11 horas e 26 minutos.
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17: Oh, voltamos com muito mais participação, você interagindo, participando, interagindo, fazendo o som rolar por aqui, sempre na melhor programação do Show da Manhã. Aumenta o volume, mais uma batalha de música aí na área. Bom dia!

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Esse é o Show da Manhã, incrivelmente ou incrivelmente programa pra você. Ótimo dia, bom trabalho, bom descanso aí naquela correria, tá curtindo a gente? Onde você estiver, vem com a gente fazer a diferença. Já já vou trazer o horóscopo pra você ligadinho no Show da Manhã. Fica aí, é VaptVupt, já volto.

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3: Opa, bom dia, voltamos. Você ligado com a melhor playlist publicitária. E agora, ao som da melhor música. É o Show da Manhã na sua companhia. Aumenta o volume aí.

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2: Ô Vitinho,
3: você é pagode daquele jeito,
2: é,
3: né?
2: Daquele jeito, tranquilo, calmo, sereno, com música boa.
3: É isso, com essa honra, com essa voz maravilhosa sua.

0: Esse é o seu show da manhã, recheado de muita música boa. De você, do melhor ouvinte do Brasil, tá um trabalho? Onde está? Me conte, dá uma zapiada aí. Daqui a pouquinho eu vou trazer mais participação e uma playlist que vai desfilar top pra você. Segura aí, show da manhã, volta já.
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0: Opa, tamo no ar, bem-vindos, bom dia, show da manhã, J Lu por aqui na sua boa comunicação, recheada de muita coisa boa. Tem notícias, tem bate-papo, tem bastidores, tem fofoca, tem horóscopo, tem você ligado. Sempre com a melhor. Daqui a pouquinho tem também a sua participação. Bom dia, chega mais, curte em volume alto a melhor. Tamo junto na número 1.
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2: Meio-dia, em ponto.
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2: Que bloco massa, bala e, claro, chique no último. Hit Sertanejo, já já tem muito mais.
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0: blá blá blá, nem desculpa, viu? Vamos curtir agora o modão, vamos curtir as modas boas, o sertanejo rústico e sistemático no seu hit sertanejo. Johnny tá contigo. Vamos com mais um bloco arrasador, vem com a gente. Aumenta o volume aí.
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0: Black! Sensacional! Quem gostou faz barulho aí, bebezada!
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2: Mais um bloco incrível passou na sua timeline do Hit Sertanejo. Daqui a pouco o Johnny tá voltando com muito mais som bacana pra você, amante do som sertanejo, amante do Hits, Hits Sertanejo, aqui na sua primeira.
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7: 12:35.
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2: Que legal estar contigo com Hit Sertanejo, a sua melhor playlist do modão, rústico, bruto, sistemático, as relíquias, sertanejo universitário, as novidades, tudo em um só lugar. Tem mais, hein? Vem com a gente, aumenta o volume.
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1: Finalizamos a sua terça-feira, mais um Hit Sertanejo. Voltamos amanhã com a Rita, contando com a sua super audiência. Beijo e abraço a todos. Bom descanso logo mais aí. Fui nessa.
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4: Meio-dia e 52 minutos.
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2: 13 horas, em ponto.
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1: Boa tarde, ouvintes do programa Uma Janela para o Mundo. Boa tarde aos meus patrocinadores. Boa tarde, Felipe. Hoje iremos conversar com Carlos Leal, que coordena a rede solidária em nosso município, Itamarandiba. Ele já havia nos pedido para esclarecer aos ouvintes sobre as suas aquisições dentro da rede solidária. E hoje ele vem aqui para fornecer esclarecimentos a todos que participam da rede solidária. Teremos depois uma conversa com Maria Aparecida Alves sobre o Projearte. E até já nos encontramos com o Carlos Leal aqui presente no nosso estúdio, mas antes nós ainda iremos ouvir uma oração e depois os nossos patrocinadores. Oi, cadê? Não quer posso aqui? Não quer ligar?
2: Não percas a tua fé entre as sombras do mundo. Ainda que os teus pés estejam sangrando, segue para a frente, erguendo-a por luz celeste acima de ti mesmo. Crê e trabalha, esforça-te no bem e espera com paciência. Tudo passa e tudo se renova na terra, mas o que vem do céu permanecerá. De todos os infelizes, os mais desditosos são os que perderam a confiança em Deus e em si mesmos, porque o maior infortúnio é sofrer a privação da fé e prosseguir vivendo. Eleva, pois, o teu olhar e caminha, luta e serve, aprende e adianta-te. Brilha a alvorada além da noite. Hoje é possível que a tempestade te amarfanhe o coração e te atormente o ideal, aguilhoando-te com a aflição ou ameaçando-te com a morte. Não te esqueças, porém, de que amanhã será outro dia.
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1: 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E agora nós iremos iniciar nossa entrevista com o senhor Carlos Leal, que é vereador em nossa comunidade, em Itamarandiba, mas presta um relevante serviço na nossa cidade muito antes de ser vereador. Tornou-se vereador de tanto que as pessoas falavam: nós precisamos de você na Câmara Municipal. E ele candidatou-se e ganhou. Portanto, hoje ele continua com seu trabalho, hoje já a rede solidária da qual ele irá falar. Mas, Carlos, muita gente pode não ter ouvido a sua entrevista passada, porque hoje é mais um reforço, né, para falar sobre as inovações da Rede Solidária. E nós gostaríamos que você falasse sobre sua trajetória de vida, contasse para a gente, desde criança, como é que você foi. Porque isso é importante para nós despertarmos em outros jovens, em crianças mesmo, esses ideais, essas posturas na vida, essa forma de conduzir a vida, que é ajudando as pessoas.
6: Então, Diva. Então, boa tarde, Diva.
1: Boa tarde
6: a todos que nos ouvem aí através.
1: Esqueci o Felipe.
6: Boa tarde, Felipe, também. Está aqui o Felipe, né? Que está aqui nos auxiliando aqui.
1: Isso.
6: Boa tarde a todos ouvintes da Rádio Itaçom Online. Agradeço aqui a Diva aqui, né, pelo convite para estar aqui participando do programa Uma Janela para o Mundo. Então, é um programa bacana, né? Que ela dá a oportunidade para as pessoas virem aqui, né, e falar sobre a sua trajetória de vida, seus ideais, seus projetos, seus trabalhos, né, perante a comunidade. Então, Diva, eu começo aqui falando, né, sobre minha trajetória de vida. Então, como eu falei, né, aquela última vez que eu vim aqui, que eu dei a entrevista, mas te agradeço mais uma vez, né, é importante a gente poder falar, né, através da Rádio Itaçom aqui no seu programa, que chega, alcança muitas pessoas, e isso é importante, né, para a gente falar sobre o programa da gente, a vida da gente. Então, eu vim aqui para a cidade de Itamarandiba, na verdade, né, igual eu falei para você, talvez muita gente não sabe, né, mas eu, como diz, né, temos aí talvez que falar que eu era um forasteiro, né? Porque eu vim para a cidade, eu tinha 3 anos de idade. Então, eu nasci...
1: Na roça?
6: Não, na verdade, eu nasci em Senador Modestino Gonçalves. Então, meu pai, né, teve 8 filhos. Na época, meu pai trabalhava lá na cidade de Senador Modestino Gonçalves, era coveiro, tinha uma vida muito difícil. Então, aí, ele falou assim, eu vou para Itamarandiba. Pegou os 8 filhos, né, que era tudo pequeno, estava tudo miudinho, era uma escadinha. Falou, vou tentar a vida em Itamarandiba. Então, a gente veio para cá e eu tinha 3 anos. Então, assim, hoje me considero que eu sou de Itamarandiba, né, porque já tem mais de 40 anos que eu moro aqui. Então, talvez...
1: E a família é queridíssima, né, Carlos? Vocês todos são muito queridos, considerados... Eu pensei que você era daqui mesmo. Nem nunca imaginei que fosse de Senador, porque vocês são muito queridos aqui na comunidade.
6: Então, assim, agradeço muito, né? Realmente, assim, a maioria... nós, os filhos, né? Do senhor Constantino Dias Leal e a dona Jesuína... As Mercedes Leal, né, que infelizmente já não se fazem presente entre nós, mas meus pais, né, educou nós, ensinou nós a forma correta.
1: Valores, né?
6: Valores. E também nos ensinou a ser pessoas, né, respeitadas por todos de Itamarandiba e da região. Meus irmãos são comerciantes, né, um bocado mora aqui, alguns moram fora. Então, a gente veio para cá, né, para tentar a vida. Então, esse foi o meu início, né, aqui na cidade de Itamarandiba. Eu vim para cá com 3 anos. Então, mais uma vez, agradeço a você. E você quiser fazer alguma outra pergunta...
1: Sim, você não tem que agradecer nada. Isso aqui é obrigação de quem tem um veículo de comunicação, é dar as mãos a quem quer erguer uma cidade melhor, a quem dá as mãos, a quem necessita e tenta reerguer famílias. Nem é um ou outro, não. Reerguer famílias. Isso é muito nobre, é um serviço de relevância social, humana e não tem como... Eu não tenho palavras para ficar falando sobre o que é, da nobreza que é a pessoa querer ajudar. Não tem palavras, é muito nobre. E o que é a rede solidária? Conta para nós o que é a rede solidária. Como que ela nasceu?
6: Então, a rede solidária, ela surgiu há cerca aí de uns 6 anos atrás. Foi por volta de 2017, 2018. Na qual, né, eu fui procurado por uma senhora que estava precisando de um computador para o filho dela, sabe? E ela falou, caso eu não tenho condição nenhuma de mexer, de conseguir comprar esse computador para o meu filho. Na época, eu até fazia manutenção em computador, que eu já mexi com um pouquinho de tudo na minha vida, sabe? Então, já trabalhei em posto de combustível, já trabalhei em supermercado, já mexi com arrumar computador, já fiz telemensagem para o povo de Tamarandiba, propaganda volante, carro de som. Então, essa senhora, né, me procurou e falou, Carlos, eu vi que você arruma computador. Será que você não consegue um computador para minha filha? Não, porque minha filha, ela é especial, ela estuda, só que faz muita falta o computador para ela. Aí eu falei com a senhora, assim, ô dona, felizmente eu não tenho computador agora, mas a senhora quer que a gente pode fazer uma filmagem, um videozinho, se a senhora quiser fazer um pedido para o pessoal, eu vou pôr na internet. Então, aí ela aceitou, sabe? Aí a gente fez um videozinho pedindo, né, o computador para a filha dela, que era o sonho dela, ter um computadorzinho, né, para a menina estudar, né? Aí nisso a gente colocou na internet, coloquei no Facebook, também acho que compartilhei no meu Instagram, e nisso passou acho que um dia, 2 dias aí, eu achei que não ia dar um resultado, né? Aí uma dona lá de São Paulo entrou em contato falando que queria doar o computador para essa criança, sabe? Aí eu fiquei tão feliz, eu falei assim, olha só, não é que a internet é uma forma de você ajudar as pessoas? E aquilo foi uma das coisas assim que eu fiquei mais feliz no mundo, sabe? Aí entrei em contato com a dona, falei assim, ó, uma dona lá de São Paulo falou que vai doar o computador para você. A dona ficou tão feliz. E nisso aí ela mandou o computador, sabe? Acho que mandou por uma transportadora. Sim. Passou uns 10 dias, o computador chegou, a gente foi lá, fez a entrega e né? Você precisa ver como que essa mãe e a criança ficou feliz. Uma coisa simples, entendeu? Certo. E nisso aí eu comecei a pensar assim, não é que a internet é uma forma boa da gente fazer, pedir ajuda para as pessoas que precisam?
1: Sem dúvida. E aqui o nosso programa, como é na rádio web, chega no mundo inteiro. Então, é uma forma de externarmos o que nós precisamos. Exato. Para sermos atendidos, né? E principalmente as pessoas que mais necessitam. Ô, Carlos, vou só mandar um abraço aqui para a senhora Carminha, a simpática Carminha, lá de Coluna, que trabalha com o doutor David Aguilar, na DSA Consultoria. Um grande abraço, Carminha, para você, para o doutor David, para a grande amiga Vânia. Olha, abraço grande para vocês, viu? E obrigada por estar nos ouvindo. Muito obrigada. E, Carlos, mas o que é a rede solidária hoje?
6: Então, primeiramente, eu vou explicar por que eu coloquei esse nome, né? Sim. É bom explicar para as pessoas que estão nos ouvindo entender por que a gente colocou o nome de rede solidária. Então, né, como eu percebi que a internet é um caminho para você, né, pedir ajuda, a pessoa, né, quando está com o celular na mão, computador, e está acessando as redes sociais, ele pode usar para fazer o bem ou então o mal, né? Uhum. Então, eu falei assim, por que eu não usar as redes sociais para ajudar as pessoas? Aí, nisso, eu falei assim, eu vou criar uma página na internet, né? Porque eu só tinha o meu perfil, né, do Carlos Leal normal. Então, eu falei assim, eu vou criar uma página, aí eu comecei a pensar, que nome que eu vou pôr nessa página? Então, aí eu comecei a pensar, né, como é um trabalho feito nas redes sociais, rede, coloquei o nome de rede, solidária, de solidariedade. Então, aí ficou, né, projeto, rede, solidária. Então, é tipo assim, né, geralmente todos os nossos pedidos aí de ajuda para as pessoas, né, em vulnerabilidade são feitos através das redes sociais. Lógico, né, que eu também visito as pessoas para pedir ajudas, né? A gente usa outros meios também, que como eu saio para a rua fora com a minha caixinha de som também, falo também na caixinha de som, peço ajuda. E nisso, né, a gente, com esse trabalho, Diva, estamos fazendo um resumo do que já foi feito até hoje. Então, durante esses quase 6 anos, a gente conseguiu construir 6 casas para famílias carentes, né? Todas as casas a gente conseguiu arrumar os móveis, tudo com doação, entendeu?
7: Sim.
6: Tudo feito com doação. Foi assim, foi um serviço de formiguinha mesmo, sabe? Uhum. Cestas básicas foi na faixa, até hoje que eu contabilizei, né? Mais ou menos umas 2.600 cestas básicas que a gente encaminhou até hoje.
7: Sim.
6: Certo? Doação de móveis, foi centenas de doações de móveis que a gente, pessoas doaram, né? E eu levei para essas famílias, né?
7: Por falar nisso, eu tenho 8 camas.
6: Olha só.
7: Que eu ganhei em Belo Horizonte, mas preciso de quem carregue essas camas para Itamarandiba, para poder repassar para você. Preciso de quem, né, faça o carreto. Pois porque ganhar, eu já ganhei.
6: Eu acredito que a gente consiga, né? Eu posso estar olhando aí junto com os amigos empresários meus, né? Que eu tenho muitos contatos. Que eles têm caminhões, estão sempre, né, fazendo frete.
7: Então.
6: Né? Então, a gente sempre tem que contar aí com a colaboração, né, da sociedade, da comunidade, né, não só de Itamarandiba, mas de outros lugares do Brasil e do mundo, para a gente manter esse projeto social.
7: Isso.
6: Então, né, foram feitas essas 12 casas, 2.600 cestas básicas aproximadamente doadas, centenas de doações de imóveis.
7: Sim.
6: Também fizemos, né, dezenas de campanhas na área da saúde, ajudar pessoas que realmente não tinham condição, ou às vezes de pagar um exame, ou às vezes queria fazer uma cirurgia, né, tipo uma cirurgia de adenoide, de amígdala, de vesícula, né, essas cirurgias assim, mais, né, assim, mais comuns, mas que realmente as pessoas não tinham condições e muitas vezes demorava pelo SUS aí. Eu via que eram pessoas assim, que estavam passando, né, um momento difícil.
7: Sim.
6: A gente fez essa campanha e conseguiu o valor para poder estar fazendo essas cirurgias.
7: Certo. E agora, como que está a rede solidária? Porque houve mudanças na rede solidária.
6: Então, né, a gente, assim, que o nosso projeto ele estava só na internet. Então, a gente não tinha assim, uma instituição assim,
7: organizada.
6: Né? Então, assim, para ficar tudo dentro da lei, tudo certinho, né, a gente criou agora, né, a Rede Solidária se transformou no Instituto Rede Solidária de Itamarandiba, né, na qual...
7: O que, que você não põe? Desculpa, mas te sugeri um nome. Coloca o nome do seu pai ou da sua mãe, ou os dois nomes, sabe? Como que ele chamava mesmo?
6: É meu pai, Constantino Dias Leal.
7: Constantino.
6: Minha mãe, Dona Jesuína das Mercês Leal.
7: Aí, ó. Consta Jesus.
6: É, na verdade seria uma homenagem mais do que justa, né? Mas pelo fato que já é um nome assim conhecido, né? Então, assim, enraizou assim na cabeça das pessoas o nome Rede Solidária.
7: Sim.
6: Então... aí, né, a gente teve que seguir esse parâmetro aí para não perder assim, a imagem, sabe?
7: Sim.
6: Então, é por isso que a gente deixou, né, parte do nome, ficou Instituto Rede Solidária de Itamarandiba.
7: Sim.
6: Então, já é uma instituição que foi criada, né? Ela agora está dentro dos parâmetros legais, tem um CNPJ, temos uma conta bancária para quem quiser, né, ajudar nos projetos sociais.
7: Sim.
6: E, né, você
7: e
6: pode
7: qual
6: que
7: é a conta bancária? Tem que para divulgar, né, para que as pessoas saibam como ajudar, onde depositar, né, em qual conta.
6: Exato, eu vou estar falando aqui, eu vou pegar aqui, porque, na verdade, né, a gente...
7: Guarda no celular, né, Carlos?
6: Isso.
7: Não é na cabeça mais, eu sei.
6: Então, a gente criou essa entidade, tem pouco mais de uns 40 dias, né?
7: Sim.
6: Que ela está legalizada agora nos moldes da justiça, né?
7: Sim.
6: Então, eu vou olhar aqui. vou passar para o pessoal. Uhum. Lembrando
7: e
6: que
7: qual
6: a gente...
7: que é o endereço para quem quiser enviar móveis?
6: Então, na verdade, né, eu tenho um escritório meu que é na Rua Diamantina, certo?
7: Mas não tem um galpão para receber ainda, né?
6: Não, na verdade, é, a Rede Solidária, a gente, ela está registrada na Rua Porto Alegre, 478, certo? Só que o nosso depósito, para a gente estar recebendo doações, é na Rua Diamantina, 252.
7: Certo.
6: Certo?
7: Porque é mais acessível, né?
6: Isso, é porque, como na Rua Diamantina é um local onde as pessoas, né, estão sempre
7: mais
6: transitando. Então, aí, deixa eu ver. Eu vou estar olhando aqui, porque está num grupo aqui.
7: E agora, o que, que a Rede Solidária está precisando nesse momento? Do que o que, tá, que é mais premente para atender?
6: Então, né, assim,
7: mais urgente.
6: Então, deixa eu falar para você que a gente, nesse final de ano, a gente vai fazer o Natal Solidário. Natal Solidário, né, a gente vai estar arrecadando alimentos, né, e vamos estar fazendo cestas básicas. A gente está doando para famílias realmente, né, carentes. São famílias que eu já, na qual eu já visitei, que eu já conheço, né. Então, a gente sempre visita essas famílias para poder constar, né? Também a gente pega informações junto ao social da cidade para poder acompanhar também essas famílias em vulnerabilidade social. Então, está aqui. Então, então, igual eu falei para você, né? A gente criou o Instituto Rede Solidária de Itamarandiba. Então, agora a gente tem uma conta aqui, na verdade é um Pix, né, que a gente está divulgando, porque hoje o Pix é uma forma assim, mais fácil da pessoa estar...
7: De passar o dinheiro,
6: isso,
7: né?
6: Isso, então...
7: Menos burocrático.
6: Né, menos burocrático, né? Então, então, a gente criou até um QR Code também, entendeu? Que a gente está divulgando nas redes sociais.
7: Sim.
6: Então, o nosso Pix, né, é o CNPJ... Posso estar falando aqui?
7: Pode.
6: E explicando como que a pessoa pode estar ajudando, né?
7: Isso, e quais benefícios que quem ajuda tem.
6: Exato.
7: Né? Porque então, existem benefícios para quem contribui dessa forma aí.
6: Então, gente, o nosso Pix aqui, né, o CNPJ, é 524-221-610-00-177. Então, esse é o nosso Pix, né? É um CNPJ, na qual, quando a pessoa efetuar o Pix, aí já vai cair lá. O nome é o Instituto Rede Solidária de Itamarandiba. Então, é uma forma aí de você que queira ajudar com qualquer valor, né?
7: Isso.
6: Pode estar fazendo depósito de R$1, R$2, né? R$10, o valor que a pessoa quiser.
7: Então, 100 mil.
6: O valor é o que Deus tocar no coração, a pessoa quiser ajudar, né, pode estar fazendo a sua doação. E lembrando, Diva, que a gente, né, a gente está cadastrando os associados. Então, assim, talvez eu falar em nome de associados, que é o sonho ter para a nossa instituição, talvez seja muita prepotência minha, né? Porque o meu sonho era que um dia a gente tivesse pelo menos 1.000 associados na nossa rede. Né?
7: E que dessem todos os meses, você soubesse que você tem X para
6: poder
7: contar.
6: Isso.
7: E sabendo
6: pra
7: que
6: poder
7: eu posso fazer esse compromisso
6: aquela
7: pessoa carente, porque eu tenho X para investir.
6: Isso, então. Então, é um sonho, né? Assim,
7: sim.
6: No momento, né, porque a gente criou a instituição tem pouco mais de um mês, 40 dias. Então, assim, até o momento a gente tem 25 associados, né, com valores variados. Então, assim, agora também, como a gente criou a instituição, agora a gente tem gastos, né? E tem gastos com contador, temos que pagar impostos, né? Pesa mesmo que é uma instituição sem fins lucrativos, temos que pagar impostos, né? Pesa mesmo que é uma instituição sem fins

0: Desde o primeiro dia que eu criei a rede solidária, sempre a gente vai estar prestando conta de tudo que a gente está fazendo. Entendeu? Às vezes uns até não gostam, né, da forma da gente divulgar. Porque tem um ditado, né? Com a mão direita dá,
1: A
0: a esquerda
1: esquerda.
0: não precisa ficar sabendo. Realmente, assim, eu concordo. Porém, a gente não divulga quem são os doadores. Mas eu, a gente como instituição, a gente tem que prestar contas, né? Então, é uma forma
1: Tem que
0: pesar.
1: saber de onde que o dinheiro está vindo, né?
0: Exato.
1: Porque senão pode causar problemas para você.
0: Exato. E como eu tenho uma instituição, todo ano agora a gente tem que prestar conta para a Receita Federal, né, dos recursos que a gente recebe. Então, e também eu aproveito a internet para estar divulgando, né, tudo que está sendo feito. Doações de cestas básicas também, né? A gente recebe essa doação, né? As pessoas, empresas que queiram fazer doações de cestas básicas, né? Pode estar entrando em contato aí com a gente, né? Através do telefone.
1: Passa seu telefone.
0: Exato, né? Então, esse telefone meu, ele é assim, é mais assim, às vezes a pessoa ligar é difícil de atender porque ele está no silencioso, porque é muita mensagem caindo, muita coisa, não dou conta de absorver. Então, a pessoa pode estar mandando uma mensagem no WhatsApp, né? O telefone é 38 998 41 3505. Então, esse é o.
1: Pode, repete de novo, é bom
0: Vou repetir de novo,
1: falar.
0: gente. O número é 38 998 41 3505. Então, esse é o WhatsApp nosso aí, né? Também, na verdade, a gente também criou também o WhatsApp da Rede Solidária. Eu vou passar aqui também para vocês, que é através desse número do WhatsApp, né, que a pessoa pode também fazer o seu cadastro como associado, né? Então, vou estar passando aqui, quer ver? É porque é um número novo, então talvez muitas pessoas não tenham. Então, a gente, né, criou esse WhatsApp aqui, que é um canal de comunicação, né, com as pessoas. Então, esse é o número, né, do Instituto Rede Solidária. Passei o meu número, agora vou passar o número, né, que a gente criou para o Instituto Rede Solidária de Tamarandiba. O DDD é 38 99967 06 0605. Repetindo, 38 999 67 0605. Então, esses são os nossos canais de comunicação e no WhatsApp. Também temos as páginas, né, nas redes sociais, que as pessoas podem estar acompanhando
1: No
0: tudo.
1: Instagram você tem alguma coisa?
0: Então, temos, né, a página no Instagram, né, que chama Instituto Rede Solidária também de Itamarandiba. Quem quiser nos seguir, né, acompanhar todo o trabalho, tudo que a gente faz, nos mínimos detalhes, é tudo registrado, né, em postagem nas redes sociais, que é uma forma de você acompanhar a transparência do trabalho social feito na cidade.
1: E você vai divulgar a prestação de contas sua? Você vai divulgar na internet, no Facebook? Porque lá tem uma forma de você divulgar, né? Que você paga uma quantia e divulga suas coisas,
0: Então, é
1: né?
0: isso. Então, é Facebook e Instagram tem uma forma da gente, né, levar as publicidades para mais pessoas. Então, a gente, né, patrocina a postagem para chegar a milhares de pessoas, entendeu? A gente
1: Paga, né?
0: é uma
1: Paga uma
0: postagem
1: quantia.
0: patrocinada, só que alcança, né, um número muito grande de pessoas. Porque quando você faz uma postagem, vou te dar um exemplo. Supondo que você tem 4 mil amigos lá no Facebook ou no Instagram, 4 mil seguidores. Apenas uma parcela de 20% a 25% dessas
1: Visualiza.
0: pessoas que visualizam aquilo que você posta. Agora, quando você patrocina a postagem, isso se torna uma dimensão maior e alcança milhares de pessoas que não são seus seguidores e amigos. Então, a
1: Isso,
0: gente faz
1: e que
0: isso.
1: podem ajudar, né,
0: Isso.
1: Carlos? E o que tem mais alguma coisa? E agora, o que é que vocês, nesse momento, o que é que está precisando? Tem algum projeto em andamento agora? E o que é que está precisando para concretizar esse projeto? Tem?
0: Então, assim, de momento, Diva, né, a gente vai acompanhando, né, como eu, tipo assim, eu estou em muitos grupos do WhatsApp, eu estou em aproximadamente uns 300 grupos do WhatsApp, de notícias,

0: compra e venda, de política, de tudo. Uhum. Então, eu estou sempre monitorando tudo, as pessoas vão mandando para a gente, uhum, né, assim, os problemas sociais que vão aparecendo, né, uhum, pessoas que estão em vulnerabilidade social. Sim. A gente está visitando e olhando aquela situação de perto. Então, assim, no momento, assim, a gente está... Porque tudo é Deus que encaminha, né? Então, estamos, né, aguardando, né, o comando de Deus que determina tudo. Então, se surgir, né, algum caso assim, de extrema vulnerabilidade social, a gente vai estar visitando e vamos estar tentando, né, fazer campanhas aí na internet, uhum, né, para poder arrecadar recursos, né, para poder ajudar essas pessoas que realmente se encontram em vulnerabilidade social. Sim. Então, no fim do ano, então, como eu te falei, a gente vai fazer um Natal solidário. Né? Então, quem quiser fazer doação de alimentos, pode entrar em contato aí com a gente. Né? Pode estar deixando a sua doação também na Rua Diamantina, 252, acima da rodoviária. E, né, gente, lembrando que todas as doações que a gente arrecadar nesse final de ano, a gente vai estar fazendo cestas básicas para poder doar para famílias que realmente, né, estão em vulnerabilidade social, famílias que a gente já acompanha, já faz, né, as visitas prévias, uhum, antes de fazer a doação.
1: E vocês não pretendem criar uma forma de empregar estas pessoas, de ajudá-las a conseguir trabalho para não necessitar mais? É, porque tem que ajudar quando já está com uma situação de, bem dizer, passando fome. Você tem que dar uma sustentação e depois colocar para trabalhar. Tem algum projeto assim?
0: Então, né, assim, eu sou um cidadão assim, que eu atuo em várias áreas. Então, eu encaminho muitos empregos aqui na cidade de Itamarandiba, da forma indireta, uhum, e direta. Então, assim, dentro de uns 2 anos, eu acho que eu encaminhei aproximadamente uns 200 empregos diretos de pessoas. Fiz cruzamento de dados, entendeu? Como eu faço divulgação de empresas, a gente, sim, tem pessoas que entram em contato comigo pedindo emprego. Uhum. E como você disse, foi bom você tocar nesse assunto, nessa parte. Hoje, a nossa cidade, né, é uma cidade que está gerando muitos empregos. Acredito eu que Itamarandiba hoje é uma das cidades que mais está gerando emprego aqui na região, né? Uhum. Como a gente tem acompanhado, né, na área civil, madeireiras, né, estão contratando muitas pessoas para estar trabalhando. Uhum. Hoje, essa área aí de teleentregas também está contratando muitas pessoas, né, que têm as carteiras de motorista. Então, tá, inclusive, está em falta, né? Então, a gente tem que ter esse cuidado, né? Uhum. Temos que ter esse cuidado para não deixar as pessoas mal acostumadas. Realmente, você falou uma coisa assim que eu realmente tinha que falar. Porque, infelizmente, a gente quer ajudar as pessoas que realmente assim, se encontram numa situação assim, de extrema vulnerabilidade.
1: Sim.
0: Porém, a gente tem que ter esse cuidado de não deixar essa pessoa viciada em receber doações.
1: Isso.
0: Você está entendendo?
1: Sim. Então, eu compreendo, porque você acolhe, faz o acolhimento.
0: Exato.
1: Mas agora vem a questão da valorização, da dignidade da pessoa, né?
0: Então,
1: que é trabalho que traz dignidade.
0: Exato. Então, se você me perguntar, Carlos, o que você prefere, dar uma cesta básica para um cidadão ou arrumar um emprego?
1: Arrumar um emprego.
0: Qual você acha que vai ficar mais grato, hein?
1: Arrumar um emprego.
0: Então, fala assim aqui, assim... Falo assim, sem medo de errar no que eu vou falar agora. Felizmente, né, eu gosto de fazer esse trabalho social, só que realmente tem algumas pessoas que querem aproveitar da situação.
1: Sim.
0: E pessoas que querem aproveitar da situação, eu corto pela raiz mesmo, sabe?
1: Uhum.
0: Porque eu não aceito de forma nenhuma as pessoas querer se aproveitar de um projeto social tão bacana, uhum, que foi criado para ajudar realmente pessoas em vulnerabilidade social, né? Para poder querer se aproveitar, né, e achar que a gente tem que ficar, como diz, né, vou falar abertamente, tratando dele o resto da vida.
1: Isso.
0: Né? Então, inclusive, agora eu já vou jogar um pouquinho para o lado da parte de vereador.
1: Sim.
0: Então, inclusive, né, eu como vereador, eu percebo que Itamarandiba hoje, Diva, tem muito emprego. É muito emprego mesmo. Então, tem semana aí que eu divulguei umas 50 vagas de empregos. Porém, nós não temos mão de obra qualificada. E eu percebendo isso, né? Então, assim, eu já entrei em contato aí com os meus deputados e passei a situação para eles. Inclusive, agora eu vou estar procurando os responsáveis aqui na prefeitura, para a gente ver quais são as áreas, né, que estão assim, mais afetadas, né, assim, que realmente está precisando de mão de obra qualificada. Então, aí, né, tem o SENAI, né, que é um órgão aí do governo. Que...
1: É, o SEBRAE. Né?
0: SEBRAE. Uhum. Então, a gente...
1: SENAI.
0: Então, eu como representante, né, de vocês na Câmara Municipal, isso aí eu posso fazer uma cobrança aí junto aos deputados, exigindo, né, que eles tragam, né, esses cursos aqui, que são cursos gratuitos,
1: isso,
0: para qualificar pessoas para poder estar fazendo esses trabalhos. Porque como tem muitas vagas de emprego, só que não tem a mão de obra qualificada.
1: Uhum.
0: Você está entendendo a situação de Tamarão de Bois? Principalmente na área de construção civil.
1: Uhum.
0: Hoje, Tamarandiba é um canteiro de obras.
1: É
0: obra para todo canto. Hoje, você procura um pedreiro, você procura um ajudante de pedreiro, é uma dificuldade de encontrar. Então, eu acho que está na hora, né, da gente, assim, eu como um representante público, né, tentar fazer a minha parte, cobrar para ver se a gente consegue trazer esses cursos profissionalizantes para a nossa cidade.
1: Está precisando mesmo, Carlos.
0: Exato.
1: E o que mais você tem a respeito da rede solidária? Tem mais alguma coisa para acrescentar?
0: Acabou que eu lembrei de mais uma coisa.
1: Sim.
0: E deixar nós vamos conversando aqui a tarde toda e eu vou lembrando de tanta coisa. Mas eu não vou falar muito mais, não.
1: Não, pode falar à vontade.
0: Então, é o seguinte, né? A gente também tem o nosso projeto cultural, né?
1: Uhum. Então, ah, é mesmo?
0: Nosso projeto cultural, na verdade, ela é cultural e, ao mesmo tempo, social.
1: Sim.
0: Né? Inclusive, amanhã, vou aproveitar o seu espaço aqui,
1: uhum,
0: amanhã a gente vai estar fazendo um super forró ali no Lago do Souza.
1: Sim.
0: Né? Começa a partir das 8 horas
1: da noite
0: e vai até a meia-noite. Então, esse projeto que nós criamos é um projeto chamado Projeto Arte na Rua. Então, ele tem esse nome de Projeto Arte na Rua, que é uma forma assim, das pessoas demonstrar o seu talento.
1: Isso.
0: Né? Não, geralmente, a gente não tem palco, ele é feito no chão, entendeu?
1: Uhum.
0: Então, eu fiz um investimento, até falei aquela outra vez que eu vim aqui, eu fiz um investimento de aproximadamente R$13 mil para criar esse projeto.
1: Uhum.
0: Equipamento de som, sabe? Então, a cada 15 dias a gente fazer num local diferente da cidade,
1: sim,
0: dando oportunidade para os artistas de Tamarandiba,
1: uhum,
0: e de outras cidades também,
1: uhum,
0: entendeu?
1: Que queiram participar.
0: Já recebemos aqui artistas de Capelinha, Coluna, Carbonita, Frei Lago Negro, Couto Magalhães de Minas.
1: Uhum.
0: E tem de outras cidades querendo vir cantar também, sabe?
1: Oh, então, que bacana.
0: Aí, esse projeto, de uma certa forma, ele é cultural e, ao mesmo tempo, social. Por quê? É cultural que leva um pouco de cultura, né, e preserva aí o forró, que é uma tradição cultural da cidade.
1: Isso.
0: É social, por quê? É uma forma de ajudar as pessoas. Através dele, né, ajudamos os artistas, ajudamos...
1: E comercialmente também.
0: Exato. Geralmente, a gente faz esses eventos próximo a algumas lanchonetes, bares... Então, toda vez que a gente faz, dá um movimento muito bom, ajuda os artistas, ajuda os comerciantes.
1: Uhum.
0: Inclusive, também, sabe o que agora a gente está fazendo para ajudar mais pessoas? Tem turmas que estão formando, aí eles estão dando a oportunidade para eles montar uma mini barraquinha.
1: Uhum. Vender as coisas para ganhar dinheiro para formar.
0: Exato. Uhum. Entendeu? Então, no próximo ano, a gente vai dividir, né? Eu já estou tentando entrar em contato com algumas turmas de formando do próximo ano. Tipo assim, cada tipo, 2 meses deixa uma turma, né?
1: Uhum.
0: Ir lá e vender os produtos deles. Depois de 2 meses, outra turma de formando.
1: Uhum.
0: Então, você imaginou o quanto de pessoas que é beneficiada com esse projeto?
1: Sem dúvida.
0: Por isso que ele é social também.
1: Sem dúvida.
0: Né? Porque tudo aquilo que você faz para ajudar, sim, as pessoas também se torna um projeto social.
1: É, né? E tranquilamente.
0: Sem falar que nesses eventos nossos vai crianças, adultos, idosos, pessoas com depressão, você acredita? Que eu já vi pessoas com depressão que saem de casa. Já teve um dia, a gente fez um na praça do mercado aqui, né, no centro. Aí tinha uma doninha dançando lá assim, mas estava tão feliz, sabe? Aí chegou uma outra senhora perto de mim e falou, tá vendo aquela dona ali? Ela é minha irmã, ela tem depressão. Nossa, ela está tão feliz ali dançando. E ela veio me agradecendo. Ela falou assim, muito obrigado por você ter criado esse forró, né? Para trazer diversão para a gente. E muitas pessoas chegam para agradecer, sabe? Assim.
1: Sim.
0: Então, aí eu lembrei de falar desse forró. E para finalizar aqui, né, a nossa entrevista, a gente vai estar fazendo, nesse final de ano, nós vamos fazer uma festa bonita demais. A gente vai estar fazendo, eu estou vendo se a gente consegue fazer lá na Casa da Cultura, estou conversando com o secretário, né, da Cultura, para ver se a gente consegue fazer esse evento. Vai ser um evento beneficente, dos anos 80, anos 90, aquelas músicas antigas que a gente gostava, você lembra?
1: Lógico.
0: Da nossa época?
1: Eu sou mais velha do que você, Carlos.
0: Da época do Lajão, da época. Época boa, né? Que nossa, o povo amava aquelas músicas maravilhosas da gente ouvir. É. Então, ano passado a gente fez, deu certo. Esse ano a gente quer ver se faz uma parceria, né? Com a Secretaria de Esporte, Lazer e Cultura. A gente está realizando ela lá dentro da Casa da Cultura. E a entrada vai ser 1 quilo de alimento não perecível.
1: Sim, para
0: juntar, né?
1: É, para fazer as cestas básicas.
0: Então aí a gente está conjugando tudo, né? A gente vai levar a diversão para as pessoas, elas vão estar ajudando, né?
1: Sim.
0: E, no fim, a gente ainda vai conseguir ajudar outras pessoas que é fazendo as cestas básicas e doando para essas famílias mais carentes da cidade.
1: É bacana demais. Ô, Carlos, se você tiver mais alguma coisa a acrescentar, o espaço está aberto para você, pode falar.
0: Então, assim, eu quero, né, assim, para finalizar aqui, primeiramente, agradecer a Deus, né? Porque Deus, na verdade, nos usa, né, para a gente fazer o bem ao próximo. Porque sempre, como eu falo com todo mundo, né? Porque tem uns que falam, o Carlos Leal é bonzinho, é isso e aquilo. Na verdade, né, todos nós, a gente tem sempre um momento da vida que Deus vai te testar, né? Aí você vai ter a oportunidade de fazer coisas boas.
1: Sem,
0: né,
1: dúvida.
0: Porque, infelizmente, Diva, nessa vida que nós somos só de passagem. Então, você pode ter milhões e milhões na sua conta. Mas o dia que você partir, você não vai levar um grão.
1: Um centavo,
0: você não leva uma agulha.
1: Nem a roupa do corpo, às vezes, se não tiver, quem irá te vestir? Você
0: não
1: vai sem roupa.
0: Então, eu sempre vejo uns vídeos assim, sabe? Eu nunca fui aquela pessoa ambiciosa de querer ficar rico. Nunca.
1: Eu nunca fui, não.
0: Eu me contento com o básico, sabe? O que é o básico para todos nós? A gente tem a nossa casa, tem o nosso carro, né? Para a gente poder passear, né? Fazer umas viagens. Uma vez no ano a gente poder ir num lugar bacana com a família da gente, com a esposa da gente, né? Estar em paz com a gente, né? Estar em paz com o nosso coração, porque essa vida aqui é tudo passageiro. Então, se você que está nos ouvindo do outro lado tiver uma oportunidade de fazer o bem, nem que seja um mínimo, né? Uma coisa, pouquinho que você fizer, com certeza, isso aí vale muito mais que milhões e milhões, né?
1: Sem dúvida
0: porque
1: alguma.
0: A gente está aqui só de passagem, como eu falei, então eu vejo dessa forma. Então, eu não tenho essa ambição de falar assim, que eu vou ficar rico, que eu vou fazer isso e aquilo. Então, só de Deus me dar essa oportunidade de fazer as coisas boas, para ajudar as pessoas, eu me sinto rico, sabe?
1: Sem dúvida.
0: Todo dia.
1: É a maior riqueza.
0: Todo dia eu me deito, né? Faço a minha oração, me deito, aí eu agradeço a Deus. Falo, Deus, obrigado por tudo. Obrigado por me usar para poder, né, ajudar as pessoas que precisam.
1: Sem dúvida.
0: Eu sei que eu não sou a melhor pessoa do mundo. Eu tenho defeitos.
1: Quem é? Todo mundo que está aqui é porque está precisando de melhorar.
0: Então,
1: aqui,
0: gente,
1: não tem ninguém perfeito, não.
0: Então, né? A gente, eu não sou santo, eu não sou anjo. Então, eu só gosto de tentar fazer as coisas, né, certas, ajudar as pessoas que precisam de ajuda. Sempre eu olho muito para o lado técnico, entendeu? Porque eu, fazendo esse trabalho, eu não posso deixar abalar emocionalmente, sabe? Que realmente tem umas pessoas para tentar alcançar alguma coisa, talvez eles nem precisem. Mas eles querem chegar no seu lado emocional para te pegar, né? Então, a gente tem que ser muito técnico para poder fazer esse trabalho e ajudar as pessoas.
1: Sem dúvida.
0: Então, acho que eu já falei demais, né?
1: Falou não, tá bom.
0: No mais, é, né, assim, primeiramente, agradecer a Deus, agradecer a você, né, através aqui da Rádio Itaçom, né, pelo programa aí Uma Janela para o Mundo.
1: Eu já te disse que aqui não precisa agradecer, que aqui, isso aqui é obrigação.
0: Não, não.
1: É obrigação.
0: Está me ajudando muito. Agradeço muito, que é uma forma da gente estar conversando com as pessoas, né?
1: É.
0: Então, hoje está todo mundo com o celular na mão.
1: Sem dúvida.
0: Agradecer a você. Agradecer a todas as pessoas, né, que ajudam, né, o nosso projeto social, né, que agora se chama Instituto Rede Solidária de Itamarandiba. Então.
1: Sim. Pois sim, pode continuar.
0: Então é agradecer a todas as pessoas que ajudam. Então, só para finalizar aqui, né? Que aqui nós estamos ao vivo assim, então, agradecer, né, a todas as pessoas que ajudam a gente aí nos nossos trabalhos sociais, né?
1: Sim.
0: Seja com doações, seja ajudando a compartilhar as postagens, né? E agradecer a todos aí que estão se associando, né? E convido você aí que está nos ouvindo agora, que seja um associado, nos ajude a fortalecer essa corrente, né? Que a gente possa levar mais solidariedade ao próximo e possa ajudar pessoas que estão em vulnerabilidade social.
1: E a se reerguerem, né, Carlos?
0: Exato, né?
1: Então, é, porque é terrível você estar lá no fundo do poço e ninguém te buscar, né?
0: É, exato, isso tem muitas pessoas. Então,
1: pois é, isso precisa de alguém que busque, né, que resgate, que se comova e que preste essa solidariedade para reerguer a pessoa como pessoa, né?
0: Ela tem que se levantar e depois ela também tem que, né,
1: andar com,
0: tem
1: as
0: que andar com
1: pernas.
0: As próprias pernas. A gente tem sempre que frisar isso, né?
1: É verdade.
0: Mas agradeço muito, Diva, aqui, né, o convite.
1: Não tem que agradecer, não, Carlos. O espaço está sempre aberto para você. Sempre que precisar, nós estamos aqui. Hoje nós vamos, se quiser, pode ficar aí. Nós vamos conversar com a Cida. A Cida do senhor Tarcísio.
0: Ah, sim.
1: Daqui a pouco ela já até ligou aqui falando que está aqui já.
0: Agradeço muito e parabenizar você por esse espaço, né? Para todas as pessoas.
1: Sim, obrigada, Carlos. Obrigada. E nós sempre contamos com você aí para o que precisar, fala com a gente.
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1: Então, agora nós já estamos aqui com Maria Aparecida Alves, que irá nos falar sobre o Projearte. Daqui a pouquinho, assim que eu falar dos meus patrocinadores, que ainda não estão com essa voz aí toda bonita, né? Mas a minha é linda também, tá? Não acha que minha voz é feia, não, porque é muito linda. E daqui a pouco. 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Então, boa tarde, boa tarde, Cida.
6: Boa tarde.
1: Você dá boa tarde para os nossos ouvintes, porque tem muita gente ouvindo.
6: Boa tarde, ouvintes da Itação Web Rádio, Uma Janela para o Mundo, programa com a Diva aqui.
1: 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E voltamos agora com a Maria Aparecida Alves, que irá nos falar sobre o Progearte e a Associação de Artesãos de Itamarandiba, do município de Itamarandiba, da qual ela é presidente. Então, primeiro, nós gostaríamos que você falasse sobre a sua trajetória de vida. Aqui, todas as pessoas que chegam aqui, nós fazemos esta pergunta, porque é muito importante que os nossos ouvintes saibam como foi quem é a Cida? Como que foi sua trajetória de vida? Todos nós temos uma história e essa história poderá servir para os nossos ouvintes, para alentar algumas pessoas, para alertar outras, sabe? Para criar objetivos na vida dos outros, né? Iluminar, ser uma luzinha na vida de alguém. Isso é muito importante. Por isso, eu faço questão que as pessoas falem sobre sua trajetória de vida, que sempre tem tanto para acrescentar, para agregar a gente, né? Então, por favor, e muito obrigada de você ter vindo aqui, estar presente aqui. Muito obrigada.
6: Eu que agradeço pelo convite. É uma honra estar aqui falando, né? É bom que faz propaganda também da nossa associação, isso, faz propaganda dos nossos artesanatos. Sim. Mas, como você falou, é sobre minha trajetória de vida. Eu sou a primeira filha do Dona Raimunda e do senhor Tarcísio. Para quem não conhece, ele trabalha no marujeiro, né? É um marujo, e a mamãe é a Dona Raimunda, que vive abraçando todo mundo aí. Acho que muita gente conhece ela por aqui.
1: Eu sou amorosíssima.
6: Eu sou a primeira filha. Eu nasci na zona rural, lá em Dom Serafim, e sou irmão de tenho seis irmãos, nós somos sete. Três mulheres e quatro homens. Eu fiz um concurso para feminino. Não, primeiro eu vou falar daqui, né? Eu trabalhei na enfermagem aqui em Itamarandiba por 7 anos. O primeiro dia de funcionamento do hospital, trabalhou eu e a Dona Olga, né?
1: Qual hospital?
6: Saudosa Dona Olga, Hospital Geraldo Ferreira Ganda. No
1: Sim.
6: primeiro dia, eu lembro bem do Dr. Jairo e da Dona Olga. As outras pessoas, eu não consigo lembrar quem que eram todas, não. Mas esses não teve como não ficar registrado na memória, né?
1: Sim.
6: Trabalhei por 7 anos aí, fiz um concurso da FEMIG lá em Belo Horizonte. Também esqueci de falar, fui casada com Valdinei Mendes, filho do Fernando Mendes, tivemos dois lindos filhos que eu amo muito. Hoje ele faleceu, né? Então, hoje eu sou viúva. E
1: me perdi. Ué, perdeu não? É só continuar a falar da sua vida.
6: Tá
1: lá
6: bom.
1: Em Belo Horizonte.
6: Fiz o concurso da FEMIG, trabalhei na Fundação Hemominas por 27 anos. E aposentei com 33 anos de enfermagem. E eu sempre tive um sonho de pintar uma tela, mas nunca comentei isso para ninguém, né? Sempre achei muito lindo. Sempre fui admiradora das artes todas. Desde todas as manifestações culturais, eu sou amante. E aí, quando eu aposentei, fui fazer um curso na UFMG sobre projetos criativos de 6 meses. E lá a professora é uma artista plástica, né? E durante o desenvolvimento lá do curso, eu percebi que eu tinha um talento assim para pintura. Aí ela falou assim, por que não pintar? Eu falei que eu tinha um sonho, né? Quando eu estava apresentando o meu trabalho de pintar. Ela falou assim, por que você não compra as tintas e pinta? Assim, eu fiz, comprei as tintas, não conhecia nada, não estudei nada, fui assim no impulso mesmo, comprei algumas tintas e fiz uma primeira tela, que está lá no meu Facebook, é uma mamarinha. Hoje ela não existe mais, porque eu fiz outras pinturas em cima treinando. E quando a gente está treinando, sim, tem que aproveitar material.
1: Sim.
6: Aí eu gostei de pintar, pintei outra e outra e outra. O curso começou lá no mês de agosto, lá na faculdade, no FMG. E durou até dezembro. E quando foi em setembro, eu pintei a minha primeira tela. Aí fui pintando. O pessoal gostou, viu que levava jeito, estava tudo muito... Né? Para mim estava lindo, mas hoje eu observo que estava tudo muito esquisito ainda, muito sem técnica e tal. Mas aí depois, quando entrou a pandemia, eu falei assim, agora? A gente não encontrava material e eu queria continuar pintando, né? Fui, parei e falei assim, como é que eu vou fazer? Comecei a pesquisar e vi um curso online de acordo com o que eu gosto. Eu gosto muito do impressionismo.
1: Sim.
6: Eu sou fã do Monet, né, que é a arte impressionista. Sim. E aí eu fui fazer um curso com essa professora, Eliane Pasquete. Ela é do Rio Grande do Sul, de Bento Gonçalves. E aí nós fizemos o curso por um ano e aí eu desenvolvi mais um pouquinho. E assim eu andei pintando por aí. E eu, agora, nesse sábado, eu vou expor alguns dos quadros, né, que eu tenho em casa. Mas eu já, sim, vendi muitos e já dei muitos de presente.
1: Sim.
6: Já participei de exposição lá na UFMG, na feira da UFMG, do Vale de Jequitinhonha. Na Feira Nacional eu já participei duas vezes também. E aqui na Expo Agri, em Capelim. Aqui em Tamarandiba, algumas vezes também eu já expus. Mas,
1: sim,
6: é assim, devagar, que a gente vai conquistando o espaço e as pessoas conhecendo a gente, né?
1: Isso. E você hoje é presidente da Associação, né, de Artesãos de Itamarandiba.
6: Ah, isso.
1: Qual o trabalho que você... Quantos artesãos estão associados?
6: Respondendo a sua primeira pergunta, eu fui... participar da Associação dos Artesãos, que eu fui lá para saber como é que fazia para expor, né, através da associação, para entrar, pegar orientação. E aí acabou que eu entrei, fui lá no mês de novembro, quando foi no mês de janeiro, eu já estava lá tomando posse como presidente, porque a associação estava em vias de ficar adormecida, porque acabar não acaba, né? Fica adormecida por um tempo e depois recomeça. Uhum. Aí eu fui com a cara e com a coragem, com a ajuda do Gabiru, que é do secretário de Cultura, falou assim, olha, se você aceitar, nós vamos te dar todo o apoio e tal. Como a associação ainda não tem, não tem imóvel, né? A gente está lá debaixo da cultura, a gente usa... o computador da cultura, quando a gente precisa de fazer reunião, a gente reúne lá na cultura e a gente recebe todo o apoio. E aí eu fiquei presidente da associação. Aí depois, por ocasião do festival, precisou de entrar em contato com pessoa da associação local, né? E aí eu tive contato com a rede de artesanato do Vale de Jequitinhonha. Aí lá no Vale de Jequitinhonha, foi durante a festa, a gente, né, fazendo os trâmites todos para acontecer o festival com a feira de artesanato. E aí acabou que hoje eu faço parte da coordenação dos artesãos do Vale de Jequitinhonha também.
1: Sim.
6: E o trabalho dos artesãos do Vale, da rede de artesanatos do Vale de Jequitinhonha, é um trabalho muito bonito. E depois a gente pode falar em outro momento sobre isso, porque senão... Eu
1: vou te explanar aí sobre a rede, é lógico.
6: A rede
1: aproveita.
6: É um coletivo de artesãos do Vale de Jequitinhonha, aonde que trabalha com políticas...
1: Você não precisa ficar muito apressada, não tem tempo.
6: Tá. Eu falo muito rápido, né? Será que não está dando para ser entendido?
1: Tá, lógico.
6: Tá bom. A rede é um coletivo de artesãos do Vale de Jequitinhonha, com o objetivo de buscar políticas públicas para ajudar os artesãos do Vale. Né? Agora mesmo está fazendo um belo trabalho da cadeia de fortalecimento... cadeia produtiva e criativa do Vale do Jequitinhonha, através da Universidade Federal do Vale do Jequitinhonha e Mucuri, que é o campus de Diamantina. O professor,
1: sim,
6: Cláudio, que é professor de geografia, mas ele faz essa pesquisa para a rede, né? Que é uma verba, uma emenda parlamentar que nós recebemos da Beatriz Cerqueira e do Jean Freire. Acho que é isso mesmo, gente. Será que estou enganada?
1: Deve ser.
6: Mas depois eu olho aqui e corrijo se eu estiver enganado. Mas aí, Esse trabalho vai durar em torno de uns 10 meses. Já começamos ele no primeiro semestre. E já fizemos algumas reuniões. Fizemos uma no Alto Jequitinhonha, que foi lá no campus de Diamantina. Fizemos outra em Itaobim. E fizemos outra em Almenara. Almenara e Itaobim foi agora no dia 25 e 26. E lá em Diamantina foi no mês de outubro, mas no início de outubro.
1: Sim.
6: É, que é o encontro dos artesãos, com o objetivo de conhecer e o professor captar dados para a pesquisa dele, né? Essa pesquisa do professor é idêntica à que fez o trabalho do MEL, a cadeia produtiva e criativa do MEL.
1: Sim,
6: e
1: é o Cláudio Marinho.
6: É o Cláudio Marinho. Uhum. E então, mas a gente não vai aprofundar muito nesse assunto, não, que ele é bem extenso. Eu vim aqui foi para falar mesmo da feira nossa do Projearte, que vai acontecer
1: isso,
6: aqui no sábado, né?
1: Mas não pode deixar de falar as outras coisas, não, porque tem tempo.
6: Ah,
1: só tem 10 minutos que você está aqui.
6: Falando sem parar.
1: Não, não é assim, não. Não é falando sem parar. Coisas importantes para a gente saber.
6: Tá bom. Eu faço parte do Conselho Municipal de Cultura também aqui e faço parte também do Conselho Municipal de Turismo. E presidente da associação, como eu já disse, né, nós temos 48 artesãos, você perguntou.
1: Isso.
6: E desses 48, 17 estão fazendo esse curso Projearte, que começou agora no início do segundo semestre e vai encerrar agora no dia 4, amanhã, que vai ter a feira, né?
1: Sim.
6: O Projearte. Esse Projearte é um programa de gestão do artesanato que é em parceria com os sindicatos dos produtores rurais de Tamarandiba, com a Prefeitura Municipal e a Associação dos Artesãos.
1: Sim.
6: Mas quem que está patrocinando é a Fundação Aperam. Aperam Bioenergia e a Fundação Aperam Acesita.
1: Sim.
6: O projeto visa apoiar e valorizar o processo criativo e produtivo do artesanato local e aumentar as nossas rendas também.
1: Sim.
6: Nós aprendemos estratégias nesse curso, empreendedorismo, técnicas de vendas, cooperativismo e outras coisas. E o trabalho de encerramento desse curso é essa feira que vai acontecer agora sábado, amanhã. A partir das 6 horas, nós já vamos estar lá tudo montado, mas a abertura programada para 7 horas. E vai até as 17 horas,
1: isso,
6: juntamente com atrações culturais.
1: Sim, e até tem você enviou as atrações que nós teremos lá.
6: Sim.
1: Isso, enquanto você vai falando da nossa próxima pergunta, eu vou procurar aqui.
6: Eu sei falar ela aqui de cor, se você quiser.
1: Sim.
6: Às 8 horas, nós vamos ter os marujos, né, de Tamarandiba, marujada, o grupo de marujada, juntamente com as marujitas. Vai fazer uma apresentação cultural lá para nós. Né? Aí, depois, quando for às 9h15, vai ser a apresentação dos meninos da capoeira, lá do Mali Martin, com o professor Valdir. Né? É lindo aqueles meninos fazendo a capoeira, uma gracinha. E depois, quando for às 10 horas, vai ser o Cláudio. Eu não lembro o sobrenome dele. Ele que canta em Tamarandiba? Ele canta aí nos bares aí,
1: isso,
6: e tal, o Cláudio.
1: O
6: sobrenome. Ele vai cantar para nós lá às 10 horas. E quando for às 14 horas, tem uma dupla de palhaços que é o Marimbondo, Mosquitinho e Marimbondo, que é o senhor João com outro João mais jovem, né? São um jovem rapaz e um senhor. E depois eles vão cantar sertanejo de raiz, música locais para nós aqui.
1: Sim. E quando é que a arte nasceu para você? Quando é que você começou a virar artista?
6: Olha, quando que a arte despertou minha curiosidade e interesse foi quando eu fiz a sétima série, a gente estudando em História Geral. Aí a gente vê muito lá sobre artes, né? A gente vê lá alguns dos movimentos literários. Eu não lembro se foi Eu acho que foi na história mesmo que a gente viu isso. História da arte, histórias, na história geral, foi isso mesmo. Mas aí a gente vê, fica adormecido, mas eu sempre tive uma queda muito grande e admirei muito as pinturas do impressionismo. Sempre quando eu vi, eu ficava encantada e fico até hoje, né? Com as pinturas do impressionismo. Aí foi igual eu te falei, eu fui para, depois de aposentada, fui para fazer um curso de processos criativos e lá eu comecei a pintar, né? Que foi lá na UFMG que eu fiz o curso. E eu comecei a pintar não com intenção de virar uma profissional da arte, virar uma artista plástica, né? Mas com intenção de satisfazer um desejo pessoal mesmo de pintar uma tela, eu pensei que ia ficar numa tela. E aí eu vou continuando e quero continuar estudando e vou buscar mais estudos aí. Agora eu não estou tendo tempo por causa desse curso que a gente está fazendo, está muito apertado, né? A associação também, graças a Deus, está com muitas feiras para a gente expor. E também demanda um tempo a gente fazer um serviço voluntário, mesmo que seja voluntário, demanda muito tempo, né? Tanto para a rede quanto para a associação. Sim. E também o circuito cultural, foi nós que, da associação que fez, né? A gente fez um termo de fomento com a prefeitura e nós estamos realizando o circuito cultural de Tamarandiba, que onde que fez as festas em todos os distritos, inclusive uma aqui. Então, isso também tem ocupado muito tempo, então eu não estou tendo muito tempo para pintar. Mas eu quero voltar a ter tempo para pintar, porque eu gosto muito.
1: E qual que é o artesanato mais comum em Tamarandiba?
6: É a parte de tecido, crochês. Essa é a parte, mas é bem diversificado aqui o nosso artesanato. Sim. É bem rico e diversificado. Nós temos madeira, nós temos tecido, nós temos fibras naturais, nós temos o barro, né? Também, que não é muitas que fazem, mas agora nós tivemos uma oficina, inclusive eu fiz a oficina e eu vou estar expondo lá algumas peças do que a gente fez nessa oficina e outras colegas também que fez a oficina, mas que já tem uma queda para a cerâmica, né? Que a cerâmica é um dos patrimônios cultural do Vale de Quitinhonha.
1: Sem dúvida.
6: Então, a gente quer aproveitar a carona nessa fama e também criar a nossa identidade aqui de Tamarandiba na cerâmica, né?
1: E a cerâmica que nasceu devido à pobreza. Que era para fazer os instrumentos da cozinha, né? Panela, chaleira, xícara, tudo era feito de barro. Sim. Devido à pobreza da nossa gente.
6: E essa história da cerâmica é milenar, né?
1: Antes de Cristo,
6: tem registro de histórias da cerâmica. Então, a gente não pode deixar essa história morrer, né? Agora, por exemplo, eu estava conversando com um artesão lá no mercado, sábado, e ele faz umas peneiras espetaculares, lindas, maravilhosas, bem feita, bem acabada. Eu esqueci o nome dele, mas ele faz peneira e uns balaio. E está em vias de parar, de acabar, porque as pessoas não querem continuar aprendendo essas artes manuais. E tem diferente de trabalhos manuais, manualidades e artes mesmo. As artes são de acordo com as normas do PAB, que é programas do artesanato brasileiro, tem uma lei, né, que regulamenta esses artesanatos, tem que ser coisas naturais, que é a cerâmica, fibras naturais, né, que é de bananeira, bambu, taboa,
1: capim.
6: Mesmo os tecidos, né, que é a partir do algodão, que pode fazer umas coisas mais rústicas, mais manuais, quando pode ser industrializado, mas de fibra natural, que é o algodão, né? Que hoje as meninas fazem os crochês através da linha de algodão que compra. Porque para certas feiras, igual na UFMG, por exemplo, na Feira Nacional, eles exigem que seja de acordo com as normas do PAB, que é essas coisas naturais, igual eu falei. Então, por isso que nós estamos querendo criar a identidade cultural de Tamarandiba em cima dessas, que pode representar, ser representado e expor em qualquer, né, em qualquer feira, tanto na Feira Nacional, no FMG, na feira que tem em Sergipe, em Brasília, no Rio. Tem grandes feiras que a gente, às vezes, é convidado, às vezes, a gente paga para poder ir, né? Mas tem critérios para participar. E, sendo dessa forma, pode participar de qualquer feira.
1: Sim. E o que a rede de artesanato do Vale do Jequitinhonha propõe? Qual que é a proposta que ela tem para os artesãos?
6: A rede, ela busca parceria com a política, com os políticos, para poder fortalecer a cadeia produtiva. E isso está fazendo recolhimento de dados através da pesquisa que o professor Cláudio Marinho está fazendo, né? Que é o trabalho da cadeia criativa e produtiva do artesanato, ver qual que é a maior demanda dos artesãos do Vale do Jequitinhonha, quais são as maiores dificuldades, o que, e essa pesquisa está sendo levantada, então a gente não tem dados de qual que é a maior demanda, qual que é a maior dificuldade. Eu acredito ainda que são as vendas, né, que é a maior dificuldade. E muitas matérias-primas também. Aqui em Tamarandiba, por exemplo, a gente não encontra muitas matérias-primas. A gente encomenda para internet. Eu, por exemplo, as telas, eu não consigo. Teve uma época que eu comprei aqui, mas agora a gente não está encontrando. Ou encomenda para a internet, ou eu trago de Belo Horizonte, quando eu vou lá, eu trago, né? Uhum. Então, tem muitas matérias-primas que aqui a gente não encontra.
1: Mas é bom desenvolver o que a gente tem, né?
6: Fazer
1: aqui de
6: melhor
1: matéria-prima,
6: com o que a gente tem, né?
1: Mas que aí é taquara, a gente. Taquara, algodão.
6: A taquara está com dificuldade de encontrar.
1: O quê?
6: Porque por causa das plantações de eucalipto, muitas vezes teve. Não sei se pegou fogo, porque. O que aconteceu, né? Eu também não posso falar muito sobre isso. Quem me falou foi o rapaz que faz a peneira, que está com dificuldade de encontrar as taquaras. Mas tem outras regiões, igual me falaram, para o lado de Turmalina, que você consegue encontrar muito. Mas isso aí é um trabalho a ser pesquisado, porque talvez ele está com dificuldade, mas é porque ele não tem um campo de abrangência grande, ele não olhou, isso, né? Isso aí é uma coisa que a gente tem que juntar com a Emater para fazer uma pesquisa e ver aonde que a gente vai encontrar mais essa matéria-prima. Mas é tão diversificada a forma da gente fazer artesanato. Um artesão criativo consegue ver arte em tudo quanto é matéria. Ver um toco velho consegue que aquilo vira uma obra de arte, vê uma folha. Hoje tem muita coisa bordada em folha. Lá mesmo ontem estava uma colega lá com umas coisas bordadas em folha. Amanhã eu acredito que vai ter muita coisa bonita lá na. Eu não vi tudo, né? Mas eu vi que, nossos artesãos estão muito criativos e está com muita qualidade o artesanato. Sim. Então, vocês não deixem de ir lá, né, e conhecer o artesanato de Tamarandiba. E apreciar e, quem sabe, comprar também nossos artesanatos, né?
1: Isso. E quais são as propostas da Associação de Artesãos de Itamarandiba para o próximo ano? O que é que vocês têm para o próximo ano?
6: Olha, quando eu entrei para a associação, o meu desafio maior é a gente legalizar toda a documentação, ficar todo em dia. Isso a gente já conseguiu, graças a Deus, está tudo perfeito, tanto que a gente fez um termo de fomento com a prefeitura, né? Agora é a gente conseguir participar de feiras também, né? Também a gente está conseguindo participar de feiras, mas a gente quer ver se a gente consegue expandir isso mais para outras feiras mais distantes e outras feiras maiores, além da feira da UFMG e da feira nacional, né? A gente também vai ter ano que vem, provavelmente, umas oficinas, né, que a gente está buscando parceria para isso, para fazer umas oficinas, para poder enriquecer não só os artesãos que estão dentro da associação e profissionalizar mais e avançar mais nas técnicas, mas para também quem que o primário, a pessoa que tem vontade de trabalhar com isso, né, pode entrar na oficina e depois, por conta própria, vai avançando, buscando. Hoje na internet tem ensina muita coisa, né? Tanto que eu comecei a pintar, foi estudando através da internet. Depois que eu fiz o curso, que era através da internet também, né? Mas é isso. É que nós vamos fazer. Continuar com o trabalho que a gente vem fazendo, né? Sobre o circuito cultural, a gente ainda não tem nada fechado, nem nada conversado. Mas sobre as feiras e sobre as oficinas, isso a gente, com certeza, a gente vai continuar e nós vamos querer melhorar ainda mais isso. E sim, também a gente expõe, parte dos artesãos expõe no mercado, né? Ali no, no, naquele espaçozinho ali do lado do rio. Sim. Tem um espaçozinho ali que alguns artesãos expõem lá todo sábado.
1: Sim.
6: É, eu, não eu todos, nós somos 48 autores, uhum, né? Muitos gostam de produzir para levar somente para essas grandes feiras, mas tem gente que vive só do artesanato, uhum, aí tem que ficar vendendo todos os dias, né?
1: Sim. E onde que tem, em quais as regiões aqui que tem produção de artesanato em madeira?
6: Olha, bem assim específico, somente só, eu não vou saber te responder isso, mas eu sei que a maioria das associações são bem mistas. Lá em Capelinha tem o senhor Geraldo da Viola, que trabalha com
1: conheço
6: madeira,
1: demais,
6: que faz cada viola maravilhosa. Uhum. Né,
1: eu falo aqui em Itamarandiba.
6: Aqui em Itamarandiba tem, tem um rapaz, o pai da Fran, das gêmeas, é o seu... Como é que é o nome dele? Esqueci, que agora me desculpa.
1: De qual?
6: O marido da Gê.
1: Ah, sim.
6: É, as gêmeas. Uhum. Eu esqueci o nome dele aqui agora.
1: Sim.
6: É, ele trabalha com madeira. Ele faz cada trabalho muito lindo com madeira. E na Cesita também tem o senhor Antônio, que faz uns caminhões que lindo de madeira também. Uhum. E, assim, nós temos uma artesã lá, que ela chama Eulália. Ela fez um curso lá no Malimarte, que dá uns cursos lá também, né, de marcenaria. Ela faz umas caminhas, uns trabalhos de madeira muito lindo. E temos também um outro artesão que faz umas caminhas de bebê, vocês vão conhecer lá na feira, o senhor No, marido da dona Madalena. Eles moravam em Diamantina, então eu não sei falar muito sobre eles. Uhum. Então, vocês podem conhecer lá na feira também, né?
1: Isso.
6: Se quiser aprofundar esses conhecimentos, é só ir lá na feira.
1: Uhum. E a feira é amanhã, 4/11.
6: É de 8.
1: Da Progeart.
6: É a partir das 7 horas da manhã.
1: É, de Itamarandiba e região, na Praça dos Agricultores.
6: Sim.
1: Essa feira, ela marca o encerramento do programa de gestão do artesanato Progearte, promovida em Itamarandiba pela Aperam Bioenergia e a Fundação Aperam Acesita, junto com o Sistema Faeng e Senar, e em parceria com o Sindicato dos Produtores Rurais de Itamarandiba e com a Prefeitura Municipal e a Associação dos Artesãos de Itamarandiba, a AITA. O projeto visa apoiar e valorizar o processo produtivo do artesanato local, aumentando a renda dos grupos de artesãos por meio de estratégias de gestão e marketing. Feira Progearte, 4 de novembro, de 8 às 17 horas, Praça dos Agricultores, no centro de Itamarandiba. Então, Cida, o espaço está aberto para você falar sobre coisas que eu não tenha perguntado e que você acha que é de importância informar para os nossos ouvintes.
6: Eu acho muito importante a valorização das artes e dos artesanatos. Os povos mais evoluídos é onde que tem o maior índice de artistas e em todas as categorias de cultural, né? Então, as pessoas, os povos mais evoluídos valorizam as artes. Então, vamos, né, valorizar a nossa arte local, para poder, para ela ficar ser reconhecida, principalmente pela população local. Então, todas as artes e manifestações culturais fazem evoluir, né? Fazem as pessoas crescer, não só culturalmente, mas espiritualmente também.
1: Sem
6: falando.
1: Dúvida. E vocês têm um levantamento de todos os artistas do município?
6: Não, nós não temos esse levantamento. Para isso, a gente não pode, tem que ser com parceria com a prefeitura, uhum, né? A gente fazer um mapeamento dos do cultural de Itamarandiba. Uhum. Eu sei que a Casa de Cultura tem um grande grandes informações, muitas informações sobre os grupos de cultura popular local, até porque teve aqui o festival, né, ano passado. Sim. E aqui foi um dos lugares que tiveram mais grupos de cultura popular. Não que seja só de Tamarandiba, mas que reuniu maior número de cultura popular. Uhum. Então, a Casa da Cultura, com certeza, tem essas informações.
1: Esse levantamento.
6: Mas, assim, eu não sei te falar aqui agora, né, qual que é o número de cantores, marujos, capoeiristas.
1: Eu falei de
6: artesãos.
1: De artesãos.
6: Não, de artesãos, a gente tem a conta dos que são da associação, né? Mas a gente sabe que tem muitos artesãos aí que são belos artesãos, vivem do artesanato, igual o moço da peneira, igual estou falando lá no mercado, né? Ele faz balaio, faz peneira, mas não tem interesse em participar de uma associação. Tem um que trabalha com madeira também, eu não conheço, eu vi ele na Expo Agri, conversei com ele, não estou lembrando. Tem um que trabalha com madeira também, eu não conheço, eu vi ele na Expo Agri.

0: não é em Minas, não, é no Brasil. E sim, três desses eram do Vale de Jequitinhonha.
1: Sei. Maravilha. Pois é, Cida, se tiver mais alguma coisa a acrescentar, o espaço está aberto.
0: Tá bom. Eu quero só agradecer, né, pela oportunidade de estar falando aqui da nossa associação. Ah, quero falar também. Se alguém trabalha bem com artesanato, faz algum tipo de artesanato bem e gostaria de expor nesses lugares que eu falei, né, que às vezes a gente vai nas feiras, são feiras periódicas, mas que às vezes é uma vez por ano só, mas tem em um local, em outro e outro. E aqui em Tamarandiba também quer participar disso, tem que entrar para a associação. A associação tem acesso a isso tudo e pode, né, levar esses artesãos ou mandar os produtos deles para essas feiras. Para isso, tem que procurar na Casa de Cultura a Kelly, ela que nos ajuda com a organização, essa parte administrativa aí.
1: Sim. É, Dona Mundinha está na associação?
0: A Dona Mundinha, não. Ela não está tendo condição de trabalhar mais, não, que ela está sentindo dor nas articulações, uhum, e tem que socar, né, precisa de força e tal. Ela não está dando conta de fazer essas coisas mais, não.
1: Ela esteve aqui no programa.
0: Que gracinha ela teve aqui.
1: Teve.
0: Eu vou
1: aqui
0: lá na casa dela hoje para convidar ela para poder ir lá na, né, na feira amanhã. Vamos ver se ela vai aceitar.
1: Pois é. Ô, Cida, nós é que agradecemos a você sua presença aqui, sua disponibilidade em falar com a gente, em nos informar sobre a associação, sobre a Progearte, sobre a rede de artesanato. Isso tudo é muito importante.
0: Eu queria deixar meu Instagram aqui.
1: Sim,
0: às vezes
1: pode
0: as pessoas
1: deixar.
0: Querem conhecer um pouquinho,
1: lógico,
0: da minha pintura, né? Eu até que não tenho postado muitas pinturas lá, não, porque muitas eu não faço.
1: Sim.
0: Muitas eu não faço, muitas eu não posto.
1: Sim.
0: E muitas que eu faço, tem umas fotoarte que eu faço, e quando é pessoas, às vezes tem, a pessoa não quer que põe, né? Uhum. Aí a gente não posta também, não.
1: Sim.
0: Mas dá para ter noção do, né, do meu estilo, do jeito que eu pinto. Apesar que eu ainda estou me descobrindo ainda, estou aprendendo, né? Mas pode ir lá. É arroba Cidartes 20. Cidartes, um ar só. Cidartes 20.
1: Uhum.
0: Então, pode entrar lá no meu Instagram e ver as minhas pinturas lá.
1: Pois sim, muito obrigada a você. E o espaço aqui está sempre aberto para você falar sobre a Associação de Artesãos. Está sempre aberta aqui.
0: Tá, sim, pode deixar. Eu vou procurar vocês quando a gente tiver uma feira para poder fazer
1: muito
0: também a propaganda para nós, né?
1: Sim, pode vir, porque sempre estamos com tipo, os braços abertos para recebê-las.
0: Tá, joia. Muito obrigada, Tia.
1: De nada.
0: E boa tarde a vocês, todos ouvintes de Uma Janela para o Mundo. E obrigada.
1: Obrigada a você, Cida.
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4: Dando continuidade ao nosso programa, agradecimento aos nossos patrocinadores e mais três patrocinadores que ainda não estão com essa voz diferenciada, né, mais profissional e tal. 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E mais, em Itamarandiba, amanhã, dia 4/11, o show de Elizabeth Lacerda e Alex na Fraternidade Espírita Nova Luz. às 19 horas, portanto, podem ir ao Progearte, né? Até às 5 da tarde, na Praça dos Agricultores, e depois ir para um outro evento, que é o show de Elizabeth Lacerda e Alex. Amanhã, na Fraternidade Espírita Nova Luz. Hoje, em coluna, às 19 horas, na Escola Estadual Professora Almerinda Aguiar. O show de Elizabeth Lacerda e Alex, no dia 5/11, domingo, às 19 horas, em Carbonita, na Fraternidade Espírita Caminho e Luz. No dia 6/11, às 19 horas, em Caçaratiba, município de Turmalina, na Fraternidade Espírita Maria de Nazaré. Então, vamos comparecer para este evento maravilhoso da Elizabeth Lacerda e Alex. Elizabeth Lacerda e Alex José Gonçalves são voluntários na Seara do Cristo, realizam a evangelização cristã em forma de arte cantada, falada e recitada. Percorrem estradas, céus e mares, anunciando a boa nova para todos os corações de boa vontade. Na singeleza das suas apresentações, vão aprendendo a servir e a espalhar a esperança. Com Jesus à frente, caminhando e cantando, são obedientes à recomendação do Cristo Jesus: ide e pregai. Elizabeth Lacerda é cantora, compositora, escritora e artista plástica.

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2: 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E uma leitura aqui do livro Ideal Espírita, de Francisco Cândido Xavier, na experiência atual. A evolução é a transição do ser da condição de escravo à condição de senhor do próprio destino. Almas milenarmente necessitadas, somos agora discípulos do bem. E ainda, no estágio da experiência atual, por vezes, inconscientes e distraídos, se aprendemos, fazemos segredo do que sabemos. Se ganhamos, erguemos o monopólio do que temos. Se nos emocionamos, disfarçamos o que sentimos em prejuízo dos semelhantes. Por isso, frequentemente, nossos espíritos cegos não veem as bênçãos da providência. Surdos não ouvem as vozes que cascateiam da altura. Mudos não confessam as próprias faltas. Cumpre-nos considerar, entretanto, que ninguém adita um milímetro de imperfeição perene à obra imperecível de Deus, da qual participamos inevitavelmente desde que fomos criados, porquanto toda manifestação impura tem a duração de um átomo à frente da eternidade. Desse modo, não te amofines quanto às condições difíceis em que te encontras, na romagem terrestre, sejam elas quais forem. Se a lei concede o corpo conforme o espírito, não ouvides que as melhores posições perante o mundo são aquelas que nos oferecem as inibições físicas, as dificuldades de nascimento, as heranças fisiológicas de amargo teor, as lutas e os obstáculos incessantes, as adversidades e provações sucessivas, pois somente no círculo dessas desvantagens aparentes é que superamos os nossos antigos defeitos morais e nos candidatamos às estâncias resplandecentes da vida maior. Estuda as tuas facilidades do momento que passa. Quase sempre, a obsessão entra na vida humana de braços dados com elas. Se trazes a consciência arpoada pelo remorso, não te entregues inerme ao aguilhão com que te prende a cabeça. Busca refazer o destino ajudando os outros, hora após hora. Sem te esqueceres de que, se o sorriso é idioma internacional, o gemido o é. O gemido também o é. E, auxiliando, age com presteza, de vez que o remédio que chega atrasado torna-se fraco para combater a doença que já progrediu. Auscultemos intuitivamente o báratro do pretérito no pélago de nós mesmos, pois a culpa em forma de tentação, se nos imiscui no presente, até o resgate final dos próprios débitos. Contudo, ainda assim, arrima-te no trabalho e acerena-te na esperança, porque mesmo nas mais densas trevas, ninguém vive órfão da solidariedade divina. Lameira de Andrade.

Então, que todos tenham uma excelente tarde, os nossos ouvintes e os nossos patrocinadores tenham todos uma excelente tarde e até na próxima segunda-feira.

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1: 15 horas e 29 minutos.
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0: Agora, hora certa. 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
1: 16:24.
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0: Simone Luigi!
1: Yarmanu!
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1: Tchau, gente, obrigado!
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0: Obrigado, meu velho.
1: Obrigado, meu mano.
0: Ô, rapaz.
2: Uma salva de palmas pro Luan Santana aí, galera! Que energia é essa?

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1: Hora certa. Agora, a hora certa. 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
2: 16 horas e 41 minutos.
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1: Hora certa. Agora, a hora certa. 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
2: 17 horas e 24 minutos.

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0: Agora, a hora certa. 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
1: 18 horas e 36 minutos.
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1: 18 horas e 55 minutos.
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1: 19 horas e 47 minutos.
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4: Feira, tudo de bom pra você. A partir de agora é comigo e eu apresento o Super Hits. Só as melhores, grandes sucessos da melhor programação do seu rádio. Tá no ar, Super Hits.

0: Obrigada!
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2: Então vou aí.

0: Tá na hora do intervalo, mas é sempre muito rápido. É o tempo de você tomar uma aguinha, um cafezinho, e a gente já volta com muito mais música e na melhor programação, é claro, né? Não saia daí, eu já volto. 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
0: 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Ah, você sabe que eu não minto para você, né? Eu falei que seria um intervalo rapidinho para você não perder tempo. Combinado? Já voltamos com a melhor programação.

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1: Luan Santana!
2: Tá na hora do intervalo, mas é sempre muito rápido. É o tempo de você tomar uma aguinha, um cafezinho, e a gente já volta com muito mais música e na melhor programação, é claro, né? Não saia daí, eu já volto.
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2: Oi, eu falei que era rapidinho, já estamos de volta e agora tem mais sucesso na melhor programação do seu rádio. Escuta essa aí.

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3: Tá na hora do intervalo, mas é sempre muito rápido. É o tempo de você tomar uma aguinha, um cafezinho, e a gente já volta com muito mais música e na melhor programação, é claro, né? Não saia daí, eu já volto.
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2: Legal, tivemos as mensagens dos nossos parceiros de programação e já estamos de volta com muito mais música.

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5: A gente vai dar uma paradinha rápida em nossa programação, mas não saia daí. Daqui a pouquinho voltamos com muito mais pra você.
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5: Deu tempo de tomar aquela aguinha? Muito bem, já estamos de volta com a nossa programação e eu sei que você vai adorar mais essa parte, com grandes sucessos aqui na sua rádio.